e o espetáculo continua. Na audição de hoje, volume número 2 do CD Uma Geral do Azevedo.

0: Horário nobre para música brasileira e espaço para o talento da nossa gente. Vamos fazer um pequeno intervalo e voltaremos dentro de instantes com a segunda parte deste programa.
1: 9:22.
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0: voltamos a apresentar e o espetáculo continua. Horário nobre para a música brasileira e espaço para o talento da nossa gente.
1: Os maiores sucessos de Geraldo Azevedo dentro de dois CDs para registrar os melhores momentos da sua trajetória. E nesses melhores momentos tem músicas como Táxi Lunar, Vem Amar, Bicho de Sete Cabeças, enfim, músicas do início da sua carreira e músicas atuais.

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Encerramos o programa de hoje, que trouxe o CD 1 a Geral do Azevedo, volume número 2. Grande abraço a todos, até a próxima audição, mas um grande abraço mesmo.

0: e o espetáculo continua. Produção e apresentação, José Mário Ostregésimo. Horário nobre para a música brasileira e espaço para o talento da nossa gente. Até a próxima audição, um grande abraço a todos e, assim como a vida, o espetáculo continua.
1: 9:56.
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8: 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Boa noite, caros ouvintes do Escuta Aqui, nosso programa de música de concerto. Eu sou Arthur Ortenblad, professor do Departamento de Música, e estarei com vocês até as 11 da noite. Nosso programa de hoje vai focar em sonatas para flauta. Sempre uma vez por semana nós traremos sonatas para um instrumento do naipe das madeiras. Então, hoje será a flauta. Vamos começar com uma sonata do Gaetano Donizetti. Nós vamos ouvir no decorrer desse programa sonatas menos conhecidas para esses instrumentos. Então vamos ouvir essa sonata em dó menor e maior. Começa em dó menor, termina em dó maior. Aqui teremos Silvia Caredo na flauta e Juan David Mora no piano.

Acabamos de ouvir a sonata para flauta e piano em dó de Gaetano Donizetti e seguiremos agora com a sonata Opus 41 do compositor John Francis Barnett, compositor do século XIX, começo do século XX. Aqui temos os movimentos Allegro, Andante con moto e Allegro vivace na flauta Michel Moragues e no piano Kyoko Nojima.

Acabamos de ouvir a sonata para flauta, Opus 41, de John Francis Barnett, uma obra de 1883. Agora vamos ouvir uma obra do século XX, essa bem famosa, uma das principais do repertório da flauta, que é a sonata do Francis Poulenc para flauta e piano. Aqui teremos Michel Debus na flauta, acompanhado por Jacques Février ao piano, uma gravação de 1973. Os movimentos são os seguintes: Allegretto malinconico, cantilena e presto giocoso.

Acabamos de ouvir a sonata de Francis Poulenc para flauta e piano. E agora vamos para a nossa última peça da noite. A sonata para flauta e piano de Paul Hindemith. Uma obra de 1936. No momento em que esse compositor vivia em plena Alemanha nazista. 2 anos antes dele fugir para os Estados Unidos. Se exilar nos Estados Unidos. Aqui são os movimentos

Reiter bewegt, sehr langsam também. Três movimentos. Temos aqui Paul Michel na flauta e no piano Mônica Laxoff.

0: Acabamos de ouvir a sonata de Paul Hindemith para flauta e piano. Este foi nosso programa de hoje dedicado às sonatas para flauta e piano. Eu sou Arthur Altenblad, idealizador e apresentador desse programa, e à frente dos trabalhos técnicos está Alexandre Silva. Boa noite para vocês e até o próximo programa.
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0: Boa noite, caros ouvintes do Escuta Aqui, nosso programa de música de concerto. Eu sou o professor Arthur Altenblad, do Departamento de Música. Estarei com vocês até às 11 da noite. E hoje nosso programa vai tratar dos poemas sinfônicos, obras orquestrais inspiradas por poesias, por eventos extramusicais. Então aqui nós vamos começar com os Prelúdios, de Franz Liszt, que terá a Orquestra Filarmônica de Berlim, sob a direção de Daniel Barenboim. Franz Liszt extraiu o título dessa peça de um verso do poeta e estadista francês Alphonse de Lamartine, que diz o seguinte: o que é a vida senão uma série de prelúdios para aquele hino desconhecido cuja primeira nota solene é entoada pela morte? A filosofia inerente a essas palavras levou gerações de críticos a traçar paralelos um tanto equivocados entre esse poema e as melodias de Liszt. Embora Liszt tenha tomado essa decisão de citar Lamartine, na verdade esse texto

não foi a sua inspiração direta, que ele já havia escrito essa peça alguns anos antes, e ela foi estreada como uma abertura para os quatro elementos, que eram uma obra coral baseada em uma outra fonte. Mas daí ele achou essas obras do Lamartine mais interessantes ao seu programa, né, no sentido extramusical, né, o que inspirou. Então vamos ouvir agora essa gravação de Le Prélude de Franz Liszt.

Acabamos de ouvir os prelúdios de Franz Liszt e agora nós vamos seguir com o poema sinfônico A Bruxa do Meio-Dia, de Antonín Dvořák, uma obra de 1896, já da maturidade do compositor, que aqui será tocada pela Orquestra Filarmônica Tcheca, sob direção de Bohumil Gregor. A Bruxa do Meio-Dia é um personagem folclórico tcheco e aqui foi inspirado por um poema de Karel Jaromír Erben, da coletânea Kitis. E essa bruxa, também conhecida como Polednice, é um demônio da mitologia eslava. Então a história é o seguinte: a mãe avisa o filho que se ele não se comportar, ela vai invocar a bruxa do meio-dia para levá-lo embora. E aí ele faz bagunça e a bruxa chega, para surpresa da mãe. É uma criatura horrível. E aí a mãe fica tão apavorada, né? Agarra o filho e aí a bruxa começa a persegui-los. Mas aí a mãe acaba desmaiando de horror, agarrando o filho. E aí o pai, quando chega em casa, descobre a esposa desmaiada e o filho nos braços, só que o filho estava morto, porque a mãe, com tanto um afã de proteger o filho da bruxa, aperta e sufoca o filho. Então essa história termina com um final infeliz, o lamento do pai sobre o terrível acontecimento. Vamos ouvir agora então.

Acabamos de ouvir o poema sinfônico A Bruxa do Meio-Dia, Poletnice, de Antonín Dvořák. Hoje nossa noite é dedicada aos poemas sinfônicos. Então vamos agora para Sibelius, vamos ouvir A Filha de Pohjola, opus 49, e aqui também é inspirado na mitologia nórdica, do épico Kalevala. Então tem esse herói, Vedmund, que ele encontra a filha do norte, que é a filha de Pohjola. Ele a convida para acompanhá-lo em sua jornada, mas aí ela desafia esse herói a realizar várias tarefas que são aparentemente impossíveis. E ele é muito hábil, então ele consegue sempre consegue fazer o que ela pede, né? Mas quase consegue, porque na verdade no final ele acaba sendo distraído por uns espíritos malignos, se fere, e aí ele acaba desistindo e diz assim: ah, então vai você sozinho, eu vou para outro canto. E essa peça que nós vamos ouvir será aqui tocada pela Orquestra Filarmônica, a Orquestra de Filadélfia, sob a direção de Eugène Ormandy.

Acabamos de ouvir A Filha de Pohjola, de John Sibelius, compositor finlandês. E agora vamos seguir para a abertura Manfredo, de Schumann. Aqui será tocada pela orquestra do Festival Verbier, sob a direção de Daniel Harding, uma gravação de 2010. Então, essa obra de Schumann, na verdade, ele intitulou como Poema Dramático em Música em Três Partes. Então, a ideia era escrever uma ópera literária. Ele era apaixonado tanto por música como por literatura, ele se inspirou no poema Manfredo de Lord Byron, um poeta romântico britânico. E esse Manfred, ele era um herói, na verdade um anti-herói romântico. Ele fracassa em tudo, é uma negação, e aí se sente culpado pela morte da sua amada Astarte. E aí com a ajuda de forças obscuras ele consegue entrar em contato com ela, mas os espíritos não podem ajudar o Manfred. E aí mesmo também um abade não consegue persuadi-lo a se arrepender desse ato de invocar essas forças obscuras. E aí no fim, quando ele morre, a gente não sabe se

e ele vai encontrar a sua salvação ou não. Então vamos ouvir agora o poema sinfônico Manfred, com a orquestra do Festival Verbier, sob a direção de Daniel Harding.

0: Acabamos de ouvir a abertura ao poema sinfônico Manfred, de Robert Schumann. Esse foi nosso programa de hoje. Eu, Arthur Ortenblad, sou idealizador e apresentador do programa, e à frente dos trabalhos técnicos está Alexandre Silva. Boa noite a todos vocês e até o próximo programa.
1: 11 horas e 56 minutos.
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5: Memória do Rock está comemorando 10 anos com 10 programas que trazem alguns dos maiores nomes do rock internacional. Esta é a sexta edição, com três bandas que lideraram, ao lado dos Beatles, a chamada invasão britânica aos Estados Unidos no meio da década de 60. Vamos ouvir The Who, Kinks e Rolling Stones. Eu sou Márcio Aquilissardi, bem-vindo a mais uma etapa das celebrações de aniversário de Memória do Rock. The Who foi o grande representante do movimento mod, uma expressão da juventude britânica baseada na moda urbana e na busca pelo prazer das novidades. O grupo popularizou novas tecnologias de amplificação e também o uso do sintetizador no rock. Além disso, lançou os primeiros álbuns conceituais, chamados também de ópera rock. Vamos ouvir My Generation, de 1965, Pinball Wizard, da ópera rock Tommy, de 69, e Who Are You, lançado em 1978, pouco antes da morte do baterista Keith Moon.

0: Estas foram My Generation, Pinball Wizard e Who Are You, escritas por Pete Townshend e interpretadas por The Who.
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2: Meia-noite e 12 minutos.
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10: Outro grupo que refletiu o estilo de vida britânico mais nas letras do que no padrão musical foi o Kinks, por sua visão irônica sobre o cidadão médio. A banda é uma das mais influentes entre as surgidas nos anos 60, sendo regravada por gente tão diferente quanto Van Halen, Pretenders, Green Day, Def Leppard e David Bowie. Kinks é mais um dos nomes escolhidos para compor a série que celebra os 10 anos de memória do rock. Vamos ouvir três faixas: You Really Got Me e All Day and All of the Night, de 1964, e Waterloo Sunset, de 67.

0: Fall of the Night e Waterloo Sunset, escritas por Ray Davies.
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2: Meia-noite e 24 minutos.

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3: 99 graus.
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7: Entre todos os grupos que participaram da chamada invasão musical britânica aos Estados Unidos, a partir de 1964, os Rolling Stones estavam entre os principais nomes. Com sua base de blues, a banda já vendeu mais de 250 milhões de cópias de discos até hoje e colocou nada menos que 14 álbuns no topo das vendagens no Reino Unido. Vamos ouvir alguns clássicos da sua primeira fase. I Can't Get No Satisfaction, de 1965, Under My Thumb, do ano seguinte, Jumpin' Jack Flash, de 68, e Brown Sugar, gravada em 1969 e lançada em 71.

0: A primeira sequência dos Rolling Stones teve I Can Get No Satisfaction, Under My Thumb, Jumpin' Jack Flash e Brown Sugar, todas escritas por Mick Jagger e Keith Richards.
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2: Meia-noite e 42 minutos.
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4: O sexto programa da série de 10 que foram preparados para celebrar os 10 anos de memória do rock continua com mais canções dos Rolling Stones. O combo de agora tem It's Only Rock and Roll But I Like It, gravada em 1973 e lançada no ano seguinte. Miss You, de 77, mas lançada também um ano depois. Start Me Up, gravada ainda em 1979, mas apresentada apenas em 81. E Anybody Seen My Baby, um pouco mais recente, de 1997.

0: Ouvimos agora It's Only Rock and Roll But I Like It, Miss You, Start Me Up, de Mick Jagger e Keith Richards, e Anybody Seen My Baby, deles com Kitty Lang, Benjamin Mink, com Rolling Stones. Com essas quatro canções, encerramos mais um programa de comemoração pelos 10 anos de memória do rock. Obrigado por sua audiência e também a quem contribuiu com sugestões de artistas para construir esta série. Obrigado ainda ao Marinho Magalhães pelos trabalhos técnicos. Eu sou Márcio Aquilissardi e espero sua companhia nas próximas edições de aniversário e na sequência de Memória do Rock. Até mais!
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0: 1 hora e 4 minutos.
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nos teclados, nosso maestro arranjador Lulu Camargo. E na guitarra, e nos violões, e nos vocais, John Ulloa. No contrabaixo e no violão, Thiago Braga. Na bateria, na zabumba e nos vocais e na belezura, Maria Portugal.

0: 2 horas e 11 minutos.
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0: 2 horas e 55 minutos.
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0: 3 horas e 15 minutos.
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0: 4 horas e 22 minutos.
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0: 4:39.
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0: 5:15.
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0: 5:33.
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0: 5:57.
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0: 6 horas.
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0: 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Quinta-feira, 14 de maio de 2026, bom dia. Começa agora mais uma edição do Redator Comunitário. O Redator Comunitário, Brasília. Deputados pedem CPI do Master e apuração de elo entre Flávio e Vorcaro.
1: Matéria divulgada pelo site Intercept Brasil nesta quarta-feira revelou que o senador Flávio Bolsonaro, do PL do Rio de Janeiro, pediu ao banqueiro Daniel Vorcaro, em novembro do ano passado, US$ 24 milhões, o que corresponde a R$ 134 milhões, para financiar um filme sobre a história do ex-presidente Jair Bolsonaro. Em áudio, Flávio Bolsonaro chama Vorcaro de irmão, diz que estará sempre com o dono do Banco Master e pede uma luz para a produção da obra. O senador cobra o banqueiro o repasse de recursos para que não dê calote nos produtores. O parlamentar

0: militar confirmou que solicitou dinheiro ao banqueiro para a realização do filme. Em vídeo postado nas redes sociais, Flávio Bolsonaro, que é pré-candidato à presidência da República, afirma que conheceu Vorcaro quando não havia acusações contra o empresário.
1: Eu conheci Daniel Vorcaro em dezembro de 2024. Não tinha mais governo Bolsonaro, não tinha absolutamente nenhuma acusação contra ele. O que acontece é que, com o passar do tempo, ele simplesmente parou de honrar com as parcelas do contrato. Sim, tinha um contrato que, ao ele não pagar essas parcelas, tinha uma grande chance de o filme sequer ser veiculado, do filme sequer ser concluído. Em função disso, inclusive, procuramos outros investidores para concluir esse filme.
0: Daniel Vorcaro está preso por suspeitas de fraudes em títulos do Banco Master que podem ultrapassar 17 bilhões de reais. Para o líder do PT, o deputado Pedro Kizai, o fato comprova a relação íntima entre a família Bolsonaro e o empresário.
2: O que é grave hoje, um pré-candidato a presidente da República fazendo relação direta com o dono do Banco Master, cuja duas semanas atrás se rejeitou ministro que apoiaria as investigações junto com André Mendonça e se reduziu as penas dos que tentaram golpe. Duas organizações criminosas que foram vitoriosas duas semanas atrás. Nós estamos aqui querendo investigação já na Câmara e no Congresso Nacional.
0: Pedro Kizai defendeu a abertura da CPMI do Banco Master e que a Polícia Federal investigue o repasse de recursos de Vorcaro para Flávio Bolsonaro e para o filme que está sendo produzido. Para o líder petista, a PF precisa apurar possível lavagem de dinheiro, organização criminosa, corrupção, tráfico de influência, evasão de divisa e ocultação patrimonial. O Kizai ainda pede a prisão preventiva do senador. Em nota, Flávio Bolsonaro também disse que a instalação da CPMI é fundamental. O líder do PL, o deputado Sóstenes Cavalcante, afirmou que as explicações do senador são claras, coerentes e objetivas e que a bancada segue confiante na lisura dos atos de Flávio Bolsonaro. Procuramos a defesa de Daniel Vorcaro, mas até o fechamento desta reportagem não recebemos retorno. Da Rádio Nacional em Brasília, Gésio Passos.
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4: E-mail redatorcomunitario@gmail.com. Copa do Brasil. Ceará deixa escapar classificação contra o Atlético Mineiro após finalizar 10 vezes mais e tomar gol no final. Nos pênaltis, foi castigado pela lei do ex. Remo volta a atravessar caminho do Bahia. Juventude faz 3-1 e derruba treinador do São Paulo. Socióloga e escritora lança amanhã no Recife dispositivo sionista e seus descontentes. Trabalhadores e exploradores. Estudo mostra como a divisão do trabalho se estabelece em um grupo. E a gente fecha com Kai Rolfsen. Que nem a gente. Um trechinho antes da próxima reportagem.
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5: Oi, oi, tá começando mais um episódio especial do Vide Bula Imposto de Renda.
6: O tema de hoje é um bônus, um segredo tributário que pode fazer você nunca mais pagar imposto sobre os seus investimentos.
5: É sobre previdência privada para pessoas com deficiência que já têm isenção de imposto de renda.
6: Você sabia que a PGBL e a VGBL podem ter extensão da isenção? Pois é, então vem com a gente entender.

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2: Normalmente, previdência privada tem imposto.
3: Quando você resgata, paga uma porcentagem sobre o valor, dependendo do tempo de investimento.
2: Mas existe uma exceção. E Thiago Elton, advogado especialista, explica.
4: Pessoas com deficiência que têm a isenção de imposto de renda sobre os proventos de aposentadoria, mas que têm também investimentos em previdência privada, seja VGBL ou PGBL, a gente consegue estender judicialmente a isenção de imposto de renda a esse tipo de investimento, porque ele tem natureza de complemento da aposentadoria. Esse é um entendimento já pacífico pelos tribunais federais.
3: Vamos traduzir. Se você é PCD, aposentado e já tem a isenção do IR,
2: Dá para estender essa isenção também para o dinheiro que está na previdência privada.
3: ou seja, resgate com imposto zero.
4: é um direito que pouquíssimas pessoas sabem no Brasil e que acaba tornando um veículo de investimento muito legal, tá? Principalmente se você escolhe uma boa previdência que não fica colocando qualquer coisa na carteira. Então, assim, é um baita de um veículo.
2: Mas atenção, essa isenção não é automática.
3: A instituição financeira normalmente não aceita de primeira.
4: Essa do PGBL e do VGBL, o único caminho que eu tenho visto é judicial. A gente acaba fazendo uma provocação junto à
1: Sim.
4: instituição que você contratou o plano,
1: Uhum.
4: e normalmente eles vão desconhecer, vão falar que é somente na via judicial, e você entra com uma ação declaratória e faz isso acontecer.
2: Ou seja, precisa de advogado. Mas é um investimento para quem tem um planejamento de longo prazo.
3: Tiago explica o perfil ideal.
4: Vale a pena porque vai ser um investimento que você vai fazer, não vai pagar imposto nenhum. Qualquer outro tipo de investimento no Brasil, você vai pagar um imposto mais elevado ali, pelo menos 15% você vai deixar para o governo.
2: Comparando, investimento normal, você perde no mínimo 15% para o governo.
3: Previdência privada com isenção estendida, você paga zero imposto.
2: E ainda tem a vantagem da previdência ter menor tributação, mesmo sem a isenção.
3: Então a estratégia é a seguinte: se você é PCD e vai se aposentar nos próximos anos, já tem ou vai abrir uma previdência privada, quando se aposentar e conseguir a isenção, judicialmente pode estender para a previdência. E o resultado são resgates livres de imposto para sempre.
2: Claro, a gente não está recomendando investimento.
3: Nós só estamos trazendo informação sobre um direito tributário pouco conhecido.
2: Quem deve avaliar se vale a pena é você, com o seu contador e o seu advogado.
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3: Resumo do episódio de hoje.
2: A pessoa com deficiência que se aposentou tem isenção de imposto de renda e pode estender a isenção também para a previdência privada.
3: Não vai ser de primeira e provavelmente você vai precisar entrar na justiça, mas pode valer muito a pena.
2: Isso porque, em qualquer resgate de investimento, você paga uma parte do imposto na hora de recuperar o dinheiro.
3: Mas se você for isento e tiver uma previdência VGBL ou PGBL, vai resgatar seu dinheiro na íntegra, sem pagar nada pelos seus investimentos.
2: Se você optar por investir, vale muito a pena conversar com o contador ou advogado e analisar direitinho todas as opções.
3: No próximo episódio, vamos trazer a nossa bula do imposto, um resumo dos principais pontos que conversamos nesse especial do IR.
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7: E ainda sobre imposto de renda, como fazer a declaração de dívidas, financiamentos e consórcios no IR.
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0: hora de declarar o imposto de renda, muita gente foca no que ganhou, mas não basta informar apenas os salários e os bens. Dívidas, como de empréstimos e financiamentos, também devem ser declaradas. O mesmo vale, por exemplo, para consórcios como de carros e imóveis. No caso de dívidas, quem ensina como declarar é a professora de Ciências Contábeis da Unic Beira Rio, Mayla Carling.
1: Preciso declarar tanto dívidas com bancos, instituições financeiras, quanto dívidas contraídas com pessoas físicas, amigos, parentes, pessoas conhecidas. Esses valores, eles devem ser lançados todos na ficha de dívidas e ônus reais. Lá, o contribuinte vai selecionar o código correspondente ao tipo de dívida. Também ele pode informar os valores que já foram pagos no ano calendário referente àquela dívida.
0: Se o contribuinte for participante de um consórcio, a forma de declarar depende se ele já foi contemplado com um bem. A professora Mayla explica a diferença entre quem ainda espera e quem já foi sorteado.
1: Caso o contribuinte não tenha sido contemplado, ele vai informar esse consórcio na ficha de bens e direitos e vai colocar lá todo o valor que foi pago até 31 de dezembro do ano corrente e vai escrever como crédito em consórcio. Já se ele foi contemplado, o bem adquirido através dessa contemplação do consórcio deve ser declarado como um novo item.
0: No caso de financiamento de imóveis, quem orienta é a professora Marcela Truzzi Nakashima, da Anhanguera.
2: Você vai precisar preencher o tipo do imóvel e incluir informações como endereço completo, data da aquisição, forma de pagamento, número da matrícula no cartório de registro de imóveis e o código do imóvel no cadastro municipal.
0: Vale apontar que dívidas, consórcios e financiamentos de cônjuges e de dependentes também devem ser declarados. Quem explica é o professor Davidson Carvalho, da UDF.
3: Se a declaração for em conjunto com o cônjuge ou companheiro, ou se os bens e direitos comuns forem relacionados na declaração do contribuinte titular, inclua também as dívidas e ônus do cônjuge ou companheiro. Tratando-se de declaração com inclusão de rendimentos de dependente, deverá ser informado o valor das dívidas e ônus reais do dependente.
0: O prazo final de entrega do Imposto de Renda 2026 é 29 de maio. Não perca. Da Rádio Agência Nacional em Brasília, Edgar de Matsuki. 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
4: Saudações, gente querida, do redator comunitário Roberto. André Frege aqui da Aliança Palestina do Recife. A gente está convidando sua audiência qualificada para participar nesta sexta-feira, 15 de maio, às 19 horas, no auditório do Sintrajufpe, o Sindicato dos Trabalhadores do Judiciário Federal de Pernambuco, do debate e do lançamento do livro da professora e socióloga da Universidade de Brasília, Berenice Bento, Dispositivo Sionista e Seus Descontentes. Compondo a mesa, também estará o professor Yuran Gebara, da Universidade Federal de Pernambuco, e o reverendo Esdras Guzmão, da Igreja Episcopal Anglicana do Brasil. É um momento não só de nós aproveitarmos a oportunidade para ouvir o que nos traz a professora Berenice Bento, mas também discutirmos sobre os 78 anos da Nakba, a palavra árabe que significa catástrofe, a catástrofe palestina, uma limpeza étnica continuada que nos últimos 2-3 anos passou para uma fase mais aguda, mais brutal, com o genocídio perpetrado pelo Estado de Israel na faixa de Gaza. Então, esse convite é a todas e todos vocês para participarem nesta sexta, 15 de maio, repito, às 19 horas, no auditório do Sintrajufpe, ali na Rua do Pombal, em Santo Amaro. Não percam mais esse momento de discussão, de resistência e de solidariedade coletiva. Fraterno abraço.
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6: Quinta fase da Copa do Brasil, jogos de ontem à noite. Incrível a má sorte do Ceará, que recebeu o Atlético Mineiro. Começou no modo arrasador, fez 2 a 0, inclusive com o atleta do Galo expulso na penalidade do primeiro gol. Teve um rosário de chances no primeiro tempo, gol anulado, mas saiu para um intervalo feliz

0: com o domínio e com a vantagem. Em Minas tinha sido 2-1 para o Galo. Na segunda etapa, nada mudou em termos da postura das duas equipes. Amplo domínio dos cearenses, mas o placar insistia em permanecer 2-0. O Ceará com mais de 10 finalizações, inclusive bola na trave, o Galo Mineiro sem chutar. Chutou a primeira bola nos descontos e, noutro ataque, aproveitou um relaxamento da defesa do Vovô e calou o estádio do Castelão. 2-1, placar repetido, pênaltis. Aí ficou evidente o abalo psicológico dos cearenses. O goleiro Bruno Ferreira, revelado pelo Náutico, chegou a pegar uma penalidade, mas tomou as outras quatro. Everson, que se projetou no próprio Ceará, praticamente levou o Galo para as oitavas da Copa do Brasil. Pegou 3 penalidades e converteu uma. Fica a lição para o time de Moza, que engoliu o Galo, exceto nos descontos, sem entender que time grande, clube de camiseta, se tiver chance, joga por uma bola. Atlético Mineiro classificado para a próxima fase. Ceará agora só tem a Série B. Em São Januário, Vasco 2, Paysandu 2. Em Belém foi 2-0 para os vascaínos. E em Belém do Pará, Remo 2, Bahia 1, de virada. O Remo vai abrindo uma freguesia contra o time de Rogério Ceni. Venceu uma vez pelo Brasileiro, 2 pela Copa do Brasil. Duelo no interior paulista. Mirassol 2, Bragantino 1. Segue o Mirassol. Palmeiras, que já tinha vencido a Jacuipense por 3-0, ontem fez 4-1. Em Curitiba, Curitiba 0, Santos 2. E no Alfredo Jaconi, Juventude 3, São Paulo 1. Resultado que gerou a queda de Roger Machado do São Paulo. Teremos hoje Corinthians e Barra, Chapecoense e Botafogo, CRB e Fortaleza, Confiança e Grêmio, Vitória e Flamengo, Atlético Goianiense e Atlético Paranaense.
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0: Agora, destaques online de grandes jornais brasileiros, jornais pernambucanos, blogs e sites independentes. Folha de São Paulo, Banco Master. Vorcaro pagou 61 milhões para filme sobre Jair Bolsonaro e Flávio pediu mais. Irmão, estou e estarei contigo sempre, escreveu o senador do PL e pré-candidato à presidência ao dono do Master. Flávio Bolsonaro confirma ter pedido dinheiro, mas nega ter recebido vantagens. Produtora de filme nega ter recebido aporte de dono do Master, apesar de Flávio confirmar pedido. É imperdoável, um tapa na cara, diz Emma sobre ligação entre filho do ex-presidente e empresário. Senador que agora admite pedido de dinheiro disse há 2 meses que nunca teve contato com Vorcaro. Elo de senador com ex-banqueiro gera apreensão de bolsonaristas e aliados de Lula apostam na PF. Eduardo e Carlos Bolsonaro atacam Zema após mineiro criticar irmão por ligação com Vorcaro. Adriana Fernandes, Flávio Bolsonaro, Vorcaro e o caso do filme mais caro do país. Valor de Vorcaro para o filme supera Ainda Estou Aqui e O Agente Secreto. Vinícius Torres Freire, senador, pedia dinheiro vindo de fundos sujos do irmão Vorcaro. Aliados de Flávio admitem prejuízo e veem reforço a slogan Bolso Master. Produtores do longa pediram dinheiro a diversos empresários. Mário Frias diz que não há um único centavo do dono do Master no projeto. Vamos, antes de seguirmos com outros destaques da Folha de São Paulo, ao áudio do senador do PL, candidato à presidência da República.
2: Bom, preferi te mandar o áudio aqui para você ouvir com calma. Bom, aqui a gente está passando por um dos momentos mais difíceis da nossa vida, né? Não sei como é que vai

acontecer daqui pra frente, como é que isso tudo vai acabar, já tá na mão de Deus aí. E você também, eu sei que você tá passando por um momento dificílimo aí também, essa confusão toda, né? Então você sem saber exatamente como é que vai caminhar isso tudo. E apesar de você ter dado liberdade, Daniel, de a gente te cobrar, eu fico sem graça de ficar te cobrando, tá? Mas enfim, é porque tá num momento muito decisivo aqui do filme. E como tem muita parcela

0: Animadíssimos lá no cinema americano, mundial. Podia ser muito ruim, né? Todo efeito positivo que a gente tem certeza que vai vir com esse filme pode ter efeito elevado a menos um ainda. Então, se você lembrar um toque, uma posição ainda, né? Porque a gente precisa saber o que faz cara da vida, porque já tem muita conta para pagar esse mês e o mês seguinte também. E agora que é a reta final, que a gente não pode vacilar, não pode não honrar com os compromissos aqui, porque senão a gente perde tudo, cara. Tudo, contrato, perde ator, perde diretor, perde equipe, perde tudo. Podemos dar um toque aí, irmão. Desculpa o longo aí, tá? Abração, fica com Deus, cara.
1: E ainda na Folha de São Paulo, diplomacia. Trump chama Xi de grande líder em início de cúpula histórica na China. Líder chinês afirma que uma boa relação entre os dois países beneficia o mundo. Trump e Xi avaliam cortes de tarifas sobre 30 bilhões de dólares de importações. Petrobras. Governo anuncia subvenção da gasolina com impacto previsto de até 2,4 bilhões de reais por mês. Copa do Brasil. São Paulo perde no Sul por 3-1, é eliminado da Copa do Brasil e demite o técnico Roger Machado. Juventude está na segunda divisão nacional. São Paulino Ferreirinha joga só 30 segundos e é expulso. E ainda na Folha de São Paulo, Dr. Rômulo Saraiva, advogado pernambucano, comenta com a validação da PJização, a existência de tantos CNPJs dificultará a fiscalização. Jornal O Estado de São Paulo. Primeiro dia do São Paulo Innovation Week discute o que permanece humano na era da IA. Debates trouxeram de Monja Cohen a alta cúpula de empresas e colocaram capacidade de adaptação no centro das discussões sobre o futuro. Jornalista russo. O mundo acha que os russos são a favor da guerra. Isso é uma mentira descarada, diz Nobel da Paz, Dmitry Muratov. Energia elétrica. A ANEEL suspende homologação de leilão vencido por Batistas, Esteves e Petrobras até decisão judicial. Análise. Neymar faz jogo morno, mas Santos elimina Curitiba e está nas oitavas da Copa do Brasil. Construtora acusa desembargador de trocar quadriciclo de R$ 62 mil por sentença e caso vai ao CNJ. O Globo, Rio de Janeiro. Caso Master. Flávio cobra divorciar o financiamento de filme de Bolsonaro. Tem muita parcela para trás. O jornal também traz o áudio. Filho do ex-presidente trocou mensagens com o banqueiro até um dia antes de sua prisão em novembro. Publicitário confirma ter mediado repasses de Vorcaro para filme de Bolsonaro. Segundo Tiago Miranda, dono do Master, aportou 62 milhões na produção, mas suspendeu repasses com crise na instituição. Financiado por Vorcaro, filme sobre Bolsonaro teve set fiscalizado após relatos de atraso em pagamento e comida estragada. Presidenciável. Zema diz que contato de Flávio Bolsonaro com Vorcaro é um tapa na cara do Brasil. Passando de todos os limites, reage Carlos após Zema criticar Flávio por repasse de Vorcaro. Tarcísio evita perguntas sobre pagamentos de Vorcaro a filme de Bolsonaro. Não é pauta. Governo Lula anuncia subsídio de até 89 centavos por litro da gasolina para segurar preço. Economia. Programa de crédito para motoristas de aplicativos e taxistas terá até 30 bilhões de reais. Carlinhos Cachoeira é preso pela PF no aeroporto de Congonhas. E ainda em O Globo, Vera Magalhães. Áudio de Flávio para Vorcaro já está com André Mendonça. No JC, em áudio divulgado pelo Intercept, Flávio Bolsonaro pede dinheiro a Vorcaro para filme do ex-presidente. Mensagem teria sido enviada em 16 de novembro de 2025. No dia seguinte, Vorcaro foi preso por suspeita de operações fraudulentas.

0: lentas no Banco Master. Quest: Lula tem 39% e Flávio Bolsonaro tem 33% em pesquisa para presidente. Pernambuco inicia pagamento da quinta parcela do Fundef para mais de 55 mil beneficiários. Diário de Pernambuco. Pagamentos de Vorcaro ao filme de Bolsonaro superam o orçamento de indicados ao Oscar. A produção do filme Dark Horse supera o orçamento total de Ainda Estou Aqui, 45 milhões de reais, e O Agente Secreto, 28 milhões de reais. Xi Jinping recebe Trump para tratar de suas múltiplas divergências. Feira de empregabilidade no Recife oferece cerca de 500 vagas de estágio e emprego. Folha de Pernambuco. Flávio Bolsonaro admite que procurou Vorcaro para recursos de filme e nega a oferta de vantagens. Maracatu na Sapucaí. Sumiço da Calunga do Maracatu Porto Rico será tema no Carnaval do Rio em 2027. Agora blogs e sites independentes, começando pelo Cafezinho, falando sobre a nova pesquisa Genial Quest, que em maio mostra uma recuperação moderada, mas politicamente significativa, do governo Lula. O dado de maior impacto psicológico, naturalmente, é que o presidente voltou a aparecer à frente no segundo turno e ampliou sua vantagem no primeiro. DCM, Diário do Centro do Mundo. CEO da Atlas Intel diz que Lula tem 75% de chance de reeleição após caso Flávio Vorcaro. O escândalo atingiu a viabilidade eleitoral do filho mais velho de Bolsonaro, segundo o executivo do Instituto de Pesquisas. E ainda, Flávio Bolsonaro convidou Vorcaro para jantar com Jim Caviezel. Questionado sobre Vorcaro, Flávio Bolsonaro chama repórter do Intercept de militante.
1: Senador, por que que o filme do seu pai foi bancado pelo Vorcaro? É que a gente tá fazendo uma reportagem que mostra uma mensagem do senhor pedindo dinheiro pro Vorcaro.
2: Bom trabalho, militante.
1: Seria importante ter sua posição, senador. São mensagens. A gente já entrou em contato com a sua assessoria.
0: O repórter do Intercept que fez a pergunta é Thales Alcântara. E no Brasil 247, Flávio Bolsonaro negociou 134 milhões de reais com Daniel Vorcaro para financiar filme sobre Jair Bolsonaro, diz Intercept. Mensagens, áudios e documentos obtidos pela reportagem indicam que dono do Banco Master teria bancado parte da produção internacional de Dark Horse. Chances de reeleição de Lula disparam, diz CEO da Atlas Intel após escândalo envolvendo Flávio Bolsonaro. Bolsonaristas admitem desgaste de Flávio e voltam a cogitar Michele nas eleições.
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0: Governo fará ajuste em MP para proibir bets no Desenrola Fiéis.
4: O Ministério da Fazenda informou nesta quarta-feira que vai fazer ajustes na medida provisória do Desenrola 2.0 para deixar mais clara a proibição da participação em apostas esportivas por pessoas que aderirem aos programas de renegociação de dívidas do governo federal. Segundo o secretário-executivo da Fazenda, Rogério Seron, a mudança vai esclarecer que a restrição vale não apenas para o Desenrola Famílias, mas também para o Desenrola Fies. Ao renegociar dívidas pelo Desenrola 2.0, o cliente assume o compromisso de não utilizar plataformas de apostas por 12 meses, período em que seu CPF fica bloqueado nesses sites. De acordo com o Seron, o texto original da medida provisória não deixava clara a aplicação da regra ao programa voltado a estudantes com dívidas do Fies, o Fundo de Financiamento Estudantil. A restrição já havia sido anunciada baseada no Desenrola Famílias, voltado à renegociação de dívidas de consumidores de baixa renda. O integrante da equipe econômica classificou a alteração como um pequeno ajuste e disse que o governo decidiu antecipar a informação para evitar dúvidas sobre o alcance

0: da medida. O Desenrola Fies entrou em operação nesta quarta-feira. Segundo o Ministério da Fazenda, o sistema registrou grande procura já nas primeiras horas de funcionamento. Com informações da Agência Brasil, da Rádio Nacional em Brasília, Daniela Longuinho.
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2: A guerra no Oriente Médio fez o preço do barril do petróleo disparar no mercado internacional e o impacto chegou até os postos de combustíveis aqui no Brasil. Para evitar que a gasolina e o diesel fiquem ainda mais caros, o governo federal anunciou nesta quarta-feira uma medida provisória que vai pagar um subsídio direto a produtores e importadores de combustível, impedindo que a alta seja repassada ao consumidor. O mecanismo funciona como um cashback de impostos. Produtores e importadores pagam normalmente os tributos federais à Receita Federal e em seguida recebem de volta esse valor como subvenção. O subsídio será pago por meio da ANP, a Agência Nacional do Petróleo, Gás Natural e Biocombustíveis. Para a gasolina, o valor deve ficar entre 40 centavos e 45 centavos por litro, com teto de 89 centavos, equivalente à soma dos tributos federais de PIS, COFINS e CID. No caso do diesel, a partir de 1º de junho, deve ser aplicada uma subvenção em torno de 35 centavos. Em contrapartida, as empresas beneficiadas ficam proibidas de repassar a alta aos postos. O ministro do Planejamento e Orçamento, Bruno Moretti, comentou a medida.
3: A ANP já fez a regulamentação de todas essas subvenções, então esse é um movimento agora de adesão dos agentes econômicos. Nós esperamos, inclusive, que haja evolução da adesão desses agentes, com regras mais claras, mitigando-se incertezas. Portanto, preferimos esse caminho, e é um caminho de pagar uma subvenção aos agentes produtores e importadores para que eles não repassem a preço o tributo que eles pagaram. Por isso, usei aqui a expressão de uma espécie de cashback do tributo pago.
2: O custo aos cofres públicos é estimado em 1 bilhão a 1 bilhão e 200 milhões de reais por mês para a gasolina e de 1 bilhão e 700 milhões de reais para o diesel. O governo defende que a medida tem neutralidade fiscal, já que a arrecadação com royalties e dividendos do petróleo cresceu na mesma proporção da alta das cotações internacionais. O barril tipo Brent, que estava abaixo de 70 dólares antes da guerra, chegou a mais de 105 dólares na tarde desta quarta-feira. A validade do subsídio é de 2 meses prorrogáveis. Os valores vão ser definidos em portaria do Ministério da Fazenda e identificados nas notas fiscais e também no pagamento às empresas, que ocorrerá em até 30 dias. Para o ministro de Minas e Energia, Alexandre Silveira, a medida é fundamental para proteger o consumidor brasileiro dos efeitos da guerra no preço dos combustíveis. Silveira destacou que o Brasil foi um dos países que melhor respondeu ao choque de preços.
4: Nenhum outro país do mundo teve tantas medidas a favor das suas populações. Nenhum outro país do mundo teve menor impacto do que o Brasil com essa guerra que não é nossa, não é do povo brasileiro, exatamente porque nós fomos rápidos, proativos.
2: O anúncio foi feito após a presidente da Petrobras, Magda Chambriard, ter adiantado nesta terça-feira que um reajuste da gasolina nas refinarias era iminente. A gasolina foi o principal item a pressionar a inflação em abril, de acordo com os últimos indicadores econômicos divulgados pelo IBGE. Da Rádio Nacional em Brasília, Pedro Lacerda.
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5: Precatório do Fundef. Informação do Sintep sobre divergências de valores. O Sindicato dos Trabalhadores em Educação de Pernambuco informa em seu site que vem recebendo relatos sobre divergência de valores da parcela do precatório do Fundef. O sindicato esclarece e alerta que essa divergência não se trata de desconto de honorários, já que o governo novamente retaliou o jurídico do sindicato e não realizou a retenção dos honorários daqueles beneficiários que expressamente haviam autorizado o desconto. O sindicato já solicitou informações ao governo sobre os erros relatados, e desde já orienta aos beneficiários que formalizem questionamento de valores junto aos canais oficiais da Secretaria de Educação. O pagamento dos honorários de 10%

0: unicamente para quem havia autorizado o desconto, deve ser feito diretamente para a assessoria jurídica do sindicato. No site você pode encontrar a chave Pix, que é da Caixa Econômica Federal, a titularidade e respectivo CNPJ. Também serão disponibilizados boletos. A nota do Sintep recomenda que, para evitar golpes, devem ser sempre verificados CNPJ, o banco e o nome do titular da conta. Confirmando esses dados, estão disponibilizados no site sintep.org.br.
1: 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Paulo Freire. Nascimento 19 de setembro de 1921 no Recife. Falecimento 2 de maio de 1997 em São Paulo. Patrono da educação brasileira.
2: Nenhuma realidade é assim mesmo. 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
0: O eleitor deve redobrar a atenção e valorizar seu voto nas eleições deste ano, uma vez que, de tanto legislar em causa própria, defender interesses de grandes empresas e atacar os serviços públicos, o Congresso atual foi classificado como inimigo do povo. O coordenador-geral do Sindicep Pernambuco, Zé Carlos de Oliveira, aponta que as aberrações vêm sempre de um mesmo agrupamento político, de um mesmo lado.
4: É o mesmo grupo que vota na PEC da bandidagem e defende com unhas e dentes para diminuir pena de criminoso em todos os níveis. É o mesmo grupo que coluiu com o presidente do Senado, o Davi Alcolumbre, a semana passada nos deu aquele ato vergonhoso de fazer, tentar mais uma vez um golpe no combate ao crime organizado, derrubando o veto do presidente Lula e fatiando esse veto, coisa que a lei não permite. Então é essa tropa que esse rapaz faz parte, que defende a destruição do Estado, a privatização desenfreada e o domínio do Estado, talvez para que esse mesmo Estado sirva às suas aspirações, e não o dever constitucional do Estado brasileiro, que é cuidar das pessoas, cuidar da vida das pessoas, cuidar da qualidade de vida, assumir o controle dessas políticas sociais por intermédio de políticas públicas e serviços públicos, e devolver para a população que gera o PIB brasileiro o que elas precisam em termos de políticas públicas por intermédio do serviço público. Eles são contra tudo que vem a beneficiar a sociedade. São os mesmos que fazem cavalo de batalha para diminuir o preço da cesta básica. São os mesmos que fizeram cavalo de batalha para não permitir que diminuísse o imposto de renda, numa correção de tabela do imposto de renda para quem ganha até R$5.000. São os mesmos elementos que estão aí vociferando em verdades e barbaridades e coisas desqualificadas, defendendo que a escala escravagista, 6-1, permaneça e não seja destruída. É a mesma tropa. Então, nós estamos, nesse momento, com um sentimento de que o Estado brasileiro tem que funcionar. O Estado brasileiro funcionando com liberdade de autonomia aos órgãos públicos de fiscalização e de controle, há de se chegar nessa podridão que esse esquema do Banco Master é o maior escândalo financeiro de corrupção que tem vários tentáculos e pega os colarinho branco. E a outra coisa, ficarmos atentos: quem governa o país é o poder político, e esse ano nós temos eleição. Faça uma análise de consciência. Você que é trabalhador, você que é trabalhadora, você que é dono de casa, dona de casa, você que sai todo dia de casa para trabalhar, observa, faz uma pequena pesquisa. Não vota no escuro, não. Vê quem é que está lá na Câmara Federal, no Senado Federal, nas Assembleias Legislativas dos Estados, nos governos estaduais.

0: trabalhando a pauta de interesse social e ou quem está tentando deturpar, inclusive se somando a grupos criminosos para destruir a nossa nação.
1: Matéria divulgada pelo site Intercept Brasil nesta quarta-feira revelou que o senador Flávio Bolsonaro, do PL do Rio de Janeiro, pediu ao banqueiro Daniel Vorcaro, em novembro do ano passado, 24 milhões de dólares, o que corresponde a 134 milhões de reais para financiar um filme sobre a história do ex-presidente Jair Bolsonaro. Em áudio, Flávio Bolsonaro chama Vorcaro de irmão, diz que estará sempre com o dono do Banco Master e pede uma luz para a produção da obra. O senador cobra o banqueiro o repasse de recursos para que não dê calote nos produtores. O parlamentar confirmou que solicitou dinheiro ao banqueiro para a realização do filme. Em vídeo postado nas redes sociais, Flávio Bolsonaro, que é pré-candidato à presidência da República, afirma que conheceu Vorcaro quando não havia acusações contra o empresário.
2: Eu conheci Daniel Vorcaro em dezembro de 2024. Não tinha mais governo Bolsonaro, não tinha absolutamente nenhuma acusação contra ele. O que acontece é que, com o passar do tempo, ele simplesmente parou de honrar com as parcelas do contrato. Sim, tinha um contrato que, ao ele não pagar essas parcelas, tinha uma grande chance de o filme sequer ser veiculado, do filme sequer ser concluído. Em função disso, inclusive, procuramos outros investidores para concluir esse filme.
1: Daniel Vorcaro está preso por suspeitas de fraudes em títulos do Banco Master que podem ultrapassar 17 bilhões de reais. Para o líder do PT, o deputado Pedro Kizai, o fato comprova a relação íntima entre a família Bolsonaro e o empresário.
3: O que é grave hoje, um pré-candidato a presidente da República fazendo relação direta com o dono do Banco Master, cuja duas semanas atrás se rejeitou ministro que apoiaria as investigações junto com André Mendonça e se reduziu as penas dos que tentaram golpe. Duas organizações criminosas que foram vitoriosas duas semanas atrás. Nós estamos aqui querendo investigação já na Câmara e no Congresso Nacional.
1: Pedro Kizai defendeu a abertura da CPMI do Banco Master e que a Polícia Federal investigue o repasse de recursos de Vorcaro para Flávio Bolsonaro e para o filme que está sendo produzido. Para o líder petista, a PF precisa apurar possível lavagem de dinheiro, organização criminosa, corrupção, tráfico de influência, evasão de divisa e ocultação patrimonial. O Kizai ainda pede a prisão preventiva do senador. Em nota, Flávio Bolsonaro também disse que a instalação da CPMI é fundamental. O líder do PL, o deputado Sóstenes Cavalcante, afirmou que as explicações do senador são claras, coerentes e objetivas e que a bancada segue confiante na lisura dos atos de Flávio Bolsonaro. Procuramos a defesa de Daniel Vorcaro, mas até o fechamento desta reportagem não recebemos retorno. Da Rádio Nacional em Brasília, Gésio Passos.
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6: Olá e sejam bem-vindos ao nosso programa Saúde em Dia. Como os membros de um grupo assumem diferentes papéis sociais? Por que alguns tendem a trabalhar e outros a explorar, se beneficiando do esforço alheio? Essas foram algumas das questões levantadas pelo cientista francês Philippe Faure em seu último estudo, publicado recentemente na revista científica Nature. O cientista é diretor do Laboratório de Plasticidade do Cérebro do Centro Nacional de Pesquisa Científica aqui na França, localizado no 5º Distrito da capital. A experiência foi realizada com camundongos geneticamente idênticos do biotério da Escola Superior de Física e Química Industriais de Paris, onde o laboratório está instalado. Os resultados mostraram que, em um ambiente onde os animais precisam se organizar espontaneamente para obter comida, alguns indivíduos assumem o papel de produtores, exploradores ou acumuladores. A atividade neuronal dos animais foi registrada de forma contínua por câmeras ao longo de várias semanas.
7: A ideia da pesquisa é tentar entender como esses papéis sociais são definidos entre os animais. Temos a tendência de acreditar, por exemplo, que o camundongo que lidera o grupo será o mais forte ou de maior porte físico. O que demonstramos é que, mesmo entre indivíduos geneticamente idênticos, que vivem nas mesmas condições.

0: Alguns trabalham enquanto outros se aproveitam. Tentamos entender por que isso acontece e por que esse comportamento se estabiliza.
1: Por que isso se estabiliza?
2: Durante a experiência para obter a ração, alguns animais pressionavam a alavanca para liberar a comida em um recipiente, enquanto outros esperavam para consumir o alimento assim que ele ficasse disponível. Os cientistas identificaram ainda outros perfis, o do camundongo, que estocava recursos, e o dos animais que apenas apertavam a alavanca. Os animais foram colocados na gaiola aos poucos, em grupos de três. À medida que a comunidade se estruturava, diferentes equilíbrios de cooperação se estabeleciam, com a formação de um estoque disponível para o consumo coletivo.
0: Quando fazemos essa experiência com camundongos geneticamente idênticos, percebemos que as fêmeas tendem a estabelecer uma organização social baseada no acúmulo e na recuperação progressiva da comida. Já entre os machos, a dinâmica é competitiva. Alguns apertam a alavanca e buscam a comida, e outros permanecem ao lado de onde o alimento cai e não trabalham. Nesse caso, há uma divisão do trabalho.
2: O interessante, destaca o neurofisiologista, é que esses papéis não estavam pré-determinados e foram se construindo ao longo das interações. Os cientistas também analisaram a atividade cerebral dos animais durante a experiência. Nos camundongos trabalhadores, o circuito dopaminérgico é ativado quando eles apertam a alavanca. A dopamina é o neurotransmissor associado à recompensa, à motivação e à tomada de decisões. Já nos animais que apenas consomem o alimento sem esforço, o pico de dopamina ocorre quando eles comem, mas principalmente quando observam outro membro do grupo pressionar a alavanca, ou seja, trabalhar por eles.
0: Eles criaram um esquema mental segundo o qual a obtenção da recompensa acontece quando outro animal pressiona a alavanca. Temos claramente uma definição dos papéis em função das diferenças indicadas pelos sistemas dopaminérgicos durante a atividade.
2: Outra conclusão da pesquisa é que grupos formados apenas por machos tendem a se organizar em papéis complementares e mais competitivos, enquanto grupos de fêmeas adotam comportamentos mais homogêneos e cooperativos. As trajetórias comportamentais se ajustam e se estabilizam independentemente das mudanças ambientais. Mas esse equilíbrio pode ser rompido, segundo o pesquisador, se três animais exploradores forem colocados juntos na mesma gaiola. Isso vai gerar instabilidade porque alguém precisa trabalhar para obter comida, brinca o pesquisador. Diferentes configurações de grupo com perfis variados foram testados.
0: Assim, podemos ver que a divisão dos papéis depende da história, do ambiente e de com quem estamos no grupo. Não é algo pré-determinado ou pré-definido.
2: Os pesquisadores também realizaram experimentos neurofisiológicos. Eles aumentaram a atividade dopaminérgica no cérebro dos machos antes de introduzi-los na gaiola, e observaram que os animais se tornavam mais cooperativos e menos exploradores na obtenção de alimento, comportamento semelhante ao das fêmeas. Essas conclusões podem ser aplicadas ao mundo dos humanos?
0: Não podemos transpor diretamente esses resultados para os seres humanos, porque há aspectos muito mais complexos em jogo. Mas existem algumas regras fundamentais semelhantes. Um grupo não pode ter vários líderes. Se há quatro líderes potenciais, apenas um acabará ocupando essa posição, não necessariamente o mais competente. Pode ser por acaso ou em função das circunstâncias. Esses elementos são semelhantes entre humanos e camundongos. São dinâmicos.
2: Você ouviu Saúde em Dia de hoje. Obrigada pela audiência. Até a próxima semana.

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1: 6 horas e 57 minutos.

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3: 7 horas.
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voltamos a apresentar... 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

Muito obrigado, Senhor. Eu sinto todos os dias o dever de agradecer a vossa bondade por me dar força e coragem para enfrentar mais um dia de luta. Obrigado, Senhor, por me fazer crer que o amanhã será sempre melhor, com mais justiça e menos violência. Obrigado, Senhor. Obrigado pelo milagre de se viver.

0: 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Bom dia mesmo.
1: Sete horas e 29 minutos.
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0: Bom dia. Bom dia mesmo. Alegria, emoção e prazer. A linguagem dos sentimentos pelo rádio. Vamos fazer um pequeno intervalo e voltaremos dentro de instantes com a segunda parte deste programa. Bom dia. Bom dia mesmo.
1: Sete horas e 57 minutos.
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4: Bom dia, céu nublado e 9 graus em Paris, em destaque nesta quinta-feira, 14 de maio de 2026. Em cúpula bilateral em Pequim, Xi Jinping alerta Trump sobre risco de conflito envolvendo Taiwan. Israel lança uma nova onda de ataques contra o grupo Hezbollah no Líbano. Negociadores israelenses e libaneses voltam a se reunir nesta quinta e sexta em Washington. E novo ataque russo contra Kiev com 650 drones e 56 mísseis deixa um morto e dezenas de feridos. Essas e outras notícias a seguir. Em Pequim, os presidentes Xi Jinping e Donald Trump participaram nessa quinta de uma aguardada cúpula bilateral, onde conversaram sobre o conflito no Oriente Médio, a guerra na Ucrânia, a situação na Península Coreana e principalmente sobre Taiwan, classificada pelo líder chinês como a questão mais importante na relação entre os dois países. Os detalhes com Luísa Ramos.
7: Segundo a televisão estatal chinesa, Xi Jinping disse a Donald Trump que se a questão de Taiwan for bem tratada, as relações entre China e Estados Unidos poderão permanecer estáveis. Caso contrário, advertiu que os dois países podem entrar em conflito. A China considera Taiwan parte de seu território, embora a ilha tenha uma administração autônoma. Nos últimos tempos, o governo chinês aumentou a pressão sobre Taiwan, deixando claro que não descarta o uso da força para assumir o controle do território. Os Estados Unidos não mantêm relações diplomáticas com Taiwan, mas são o principal fornecedor de armas para a ilha, o que irrita as autoridades chinesas. Por isso, Xi voltou a insistir diante de Trump que o independentismo taiwanês é incompatível com a paz na região. Após as declarações, Taiwan reagiu, afirmando que a China é hoje o único risco para a estabilidade regional.
4: Em um tom mais conciliador, Xi Jinping também prometeu abrir ainda mais a China às empresas estrangeiras, incluindo as americanas, e sugerindo que os dois países, China e Estados Unidos, deveriam ser parceiros, não rivais. Já Trump prevê um futuro fantástico com a China, sem poupar elogios ao presidente chinês, classificado como um grande líder, de quem Trump disse ter a honra de ser amigo. Israel anunciou nesta quinta-feira ter lançado uma nova onda de ataques contra o grupo Hezbollah no Líbano. Em comunicado, o exército israelense pede que moradores de cerca de 10 vilarejos no sul do Líbano deixem suas casas antes dos bombardeios. Logo depois, o governo israelense indicou que civis ficaram feridos em um ataque do Hezbollah. Na véspera, a agência libanesa oficial de notícias, ANI, indicou que ao menos 22 pessoas morreram em ataques.

0: israelenses no país, apesar da trégua em vigor. Negociadores israelenses e libaneses voltam a se reunir nessa quinta e sexta em Washington, a 3 dias da expiração do cessar-fogo. Essa é a terceira reunião entre representantes dos dois países que não mantém relações diplomáticas. Ao contrário da sessão anterior de negociações, nem o secretário de Estado Marco Rubio, nem Donald Trump participarão dessa vez. Eles estão em visita oficial à China até sábado. A equipe de mediadores dos Estados Unidos inclui os embaixadores americanos em Israel e no Líbano. O Líbano vai ser representado por Simon Caron, advogado e diplomata, e Israel será representado por seu embaixador, Yeshiel Leiter. Mais de 650 drones e 56 mísseis russos atingiram a Ucrânia em ataques massivos nessa madrugada. Segundo o presidente ucraniano Volodymyr Zelensky, os bombardeios deixaram um morto e cerca de 30 feridos. A capital Kiev foi particularmente atingida e danos foram registrados em mais de 20 pontos da cidade, incluindo áreas civis. Equipes de resgate ainda trabalhavam nessa manhã nos escombros de um prédio residencial de 9 andares, parcialmente destruído na capital ucraniana. Já a defesa russa informou ter interceptado 36 drones ucranianos na última noite. O Alto Tribunal Anticorrupção da Ucrânia determinou nessa quinta a prisão de Andriy Ermak, aliado do presidente Volodymyr Zelensky e ex-chefe de gabinete, no âmbito de uma investigação por lavagem de dinheiro dentro de um escândalo relacionado a um projeto imobiliário de luxo perto de Kiev. 6 passageiros do MV Ondius, navio de cruzeiro, onde foi detectado um surto de antivírus, embarcam nessa quinta na Holanda, rumo à Austrália. Esses 6 viajantes, 4 australianos, um britânico residente na Austrália e um neozelandês, estão em bom estado de saúde e não apresentam sintomas. Aqui na França serão divulgados os resultados de novos testes realizados com 18 das 22 pessoas identificadas como casos de contato de uma passageira do navio MV Ondius que morreu após contaminação por antivírus.
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0: Vamos agora até o Festival de Cinema de Cannes, no sul da França, onde a nossa repórter Adriana Brandão nos fala das estreias no segundo dia de disputa pela Palma de Ouro.
2: Os dois primeiros filmes na competição pela Palma de Ouro, o francês A Vida de uma Mulher e o japonês Alguns Dias em Nagi, decepcionaram. Público e críticos ficariam surpresos se um dos dois fosse premiado.
3: E nós temos o prazer de acolher a equipe do filme La Vie d'une Femme.
2: Grandes favoritos estreiam neste segundo dia da disputa. Pátria, do polonês Paweł Pawlikowski, conta o retorno do escritor Thomas Mann à Alemanha em 1949, 16 anos depois de ter fugido do país controlado pelos nazistas. Aliás, as grandes guerras do século XX, que poderiam ajudar a entender os conflitos de hoje, aparecem como um dos temas centrais desta 79ª edição de Cannes. Histórias paralelas do iraniano Asghar Farhadi, exilado na França, é um dos filmes mais aguardados da competição. O multipremiado diretor poderia vencer sua primeira Palma de Ouro com essa história sobre uma escritora que espiona os vizinhos em busca de inspiração. Se vencer, será a segunda vitória consecutiva do cinema iraniano após Jafar Panahi por um simples acidente em 2025. De Cannes, Adriana Brandão, RFI.
0: O Paris Saint-Germain venceu o Lens por 2 a 0 em um jogo disputado no norte da França na quarta e conquistou com uma rodada de antecipação o título do campeonato francês. Esse foi o 14º título conquistado pelo PSG na competição. O clube vai jogar a final da Champions League contra o Arsenal no final desse mês.
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0: Olá, neste segundo bloco, a imprensa francesa aborda dois temas relacionados ao Brasil: a polêmica de um slogan na camisa da seleção e o novo projeto de lei aprovado recentemente no país para extração de terras raras. Depois vamos ouvir uma reportagem sobre o aumento dos preços das matrículas nas universidades da França para estrangeiros. Encerraremos o bloco com o programa Planeta Verde, que fala sobre a proibição de anúncios de carne e de petróleo.

0: aqui na Europa. Mas antes, no programa Linha Direta, vamos conversar com a nossa correspondente em Lisboa sobre a nova lei promulgada pelo governo português que trava a obtenção de nacionalidade aos detentores de vistos Gold.
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2: Adriana Moisés.
3: Com regras mais rígidas, a nova lei da nacionalidade em Portugal abalou a confiança em um dos programas de residência por investimento mais conhecidos da Europa, os Golden Visas, vistos especiais criados depois da crise econômica de 2008 para atrair investimento estrangeiro e gerar empregos. Com as mudanças, que duplicaram o tempo para a obtenção da nacionalidade, centenas de investidores estão prontos para processar o Estado português. Vamos saber mais sobre este litígio com Letícia Fonseca Surander, nossa correspondente em Lisboa. Letícia, qual é a polêmica que está envolvendo os ricos investidores e o governo português?
4: Bom dia. Mais de 500 detentores dos vistos Golden, na maioria americanos, mas também brasileiros, pretendem entrar com uma ação judicial coletiva contra o Estado português pela quebra de confiança na legislação. Eles alegam que o governo de Portugal não cumpriu os contratos celebrados quando aumentou os prazos para obtenção da nacionalidade. De acordo com as novas regras, o tempo mínimo de residência legal no país para pedido de nacionalidade passa de 5 para 7 anos no caso de brasileiros, cidadãos da comunidade dos países de língua portuguesa e da União Europeia, e de 5 para 10 anos para os demais estrangeiros. Esta puxada de tapete está atingindo todos aqueles que, apesar de terem dado entrada no pedido de autorização de residência, não haviam ainda conseguido atingir o prazo de 5 anos.
3: Mas todos os interessados têm dinheiro para entrar na justiça, Letícia?
4: Os detentores destes passaportes dourados estão se sentindo enganados, mas eles têm dinheiro para entrar com uma ação contra o Estado, ao contrário da dura realidade dos imigrantes comuns, dos milhares de brasileiros que irão sofrer um enorme impacto em suas vidas ao adiar o sonho da cidadania portuguesa.
3: Você poderia detalhar o que são os vistos Golden e quais são as regras atuais para a obtenção deles em Portugal?
4: Olha, Portugal lançou os Golden Visas em 2012. Desde então, mais de 12 mil investidores chineses, brasileiros, americanos, russos, entre outras nacionalidades, se beneficiaram desse regime, ganhando a cidadania portuguesa em troca de bilhões de euros injetados em terras lusas. No início, eram basicamente investimentos no mercado imobiliário português, mas a compra de imóveis não é mais válida, pois esses vistos foram responsáveis pela explosão dos preços nas casas em Portugal. Em 2023, o governo português mudou as regras para cumprir as diretrizes europeias e o foco passou a ser investimentos financeiros em fundos e capital de risco. Atualmente, quem busca cidadania portuguesa através dos vistos dourados deve investir no mínimo 500 mil euros em fundos de investimentos destinados à capitalização de empresas, à geração de empregos e à criação de pelo menos 10 postos de trabalho é outra possibilidade. Ou então o apoio à produção artística, recuperação ou manutenção do patrimônio cultural nacional no valor de pelo menos 250 mil euros. Ou ainda a injeção de 500 mil euros em projetos de investigação científica. A União Europeia sempre criticou os Golden Visas, ao ressaltar que eles apresentam riscos de segurança, corrupção e evasão fiscal.
3: E qual foi a posição do presidente de Portugal em relação à nova lei da nacionalidade?
4: Agora o governo tem um prazo de 3 meses para fazer alterações no chamado Regulamento de Nacionalidade Portuguesa e

0: indicar quais serão as regras legais para a obtenção da nacionalidade portuguesa. Em sua nota de promulgação, Seguro pediu que os processos pendentes não sejam afetados e que ninguém seja prejudicado pela morosidade do Estado. E em alguns casos, a espera por uma resposta já dura mais de 4 anos.
1: Obrigada, Letícia Fonseca Surander, por sua participação no Linha Direta de hoje.
2: Daniela Franco. O Brasil está nas páginas de 2 dos principais jornais franceses nesta quinta. No jornal Le Monde, a correspondente do Diário no Rio de Janeiro, Anne Dominique Correa, assina uma crônica dentro de uma série sobre a Copa do Mundo. A jornalista aborda a polêmica envolvendo o bordão Vai Brasa no uniforme da seleção brasileira. A ideia da Nike, patrocinadora da equipe nacional, divulgada no final de março, é um fiasco, diz o Le Monde. Nas redes sociais, internautas expressaram sua revolta com o slogan, obrigando a CBF a esclarecer que no material oficial da Copa do Mundo de 2026 aparecerá o nome do Brasil e não a palavra brasa. Para o Diário, o fracasso do lançamento da campanha é uma prova da desconexão dos brasileiros com a seleção. Le Monde cita uma pesquisa divulgada pelo Datafolha em 20 de abril, que afirma que 54% da população não tem interesse nesta edição da Copa. Já o jornal Le Figaro publica uma matéria de sua correspondente no Rio de Janeiro, Eleonor Huga, sobre as terras raras. O Brasil quer se tornar uma alternativa à China, diz o título da publicação, destacando o projeto de lei aprovado recentemente para acelerar a extração destes recursos naturais, que se tornaram extremamente estratégicos. O Brasil detém a segunda maior reserva do planeta, afirma a matéria. O timing não poderia ser melhor. Le Figaro aponta que a Europa e os Estados Unidos buscam alternativas à China, que controla 60% da extração e 90% do processamento de terras raras. Entrevistada pelo jornal, a pesquisadora Luísa Guitarrari, da FGV Energia, avalia que a questão é tão importante que poderia reposicionar o Brasil na nova estratégia geopolítica atual.
3: Reportagem Ana Carolina Pelis.
4: O governo francês anunciou em abril que o aumento das taxas de matrícula para estudantes internacionais de fora da União Europeia, decretado em 2018, deve ser efetivamente aplicado pelas universidades. A decisão faz parte do plano Choose France for Higher Education, que em português significa Escolha a França para o Ensino Superior, do Ministério do Ensino Superior e da Pesquisa francês. Embora tenha sido instituída há 8 anos, na época, a regra provocou a reação de associações estudantis e reitores. As universidades criaram, então, mecanismos de isenção que pouparam, nos últimos anos, alunos estrangeiros das taxas. Agora, a cobrança deve ser aplicada já na matrícula para o ano letivo de 2026-2027, com início em setembro. Apenas 10% dos estudantes poderão ser isentos em situações específicas, como no caso de alunos provenientes de países em grave dificuldade. Alunos de fora da União Europeia que atualmente pagam 180 euros de anuidade para cursos de graduação terão então que pagar 2.895 euros, cerca de 16 mil reais. Já a matrícula anual do mestrado passa de 250 para 3.941 euros, quase 22 mil reais. O doutorado não sofre aumento. O objetivo, segundo o governo, é reforçar a atratividade da França como polo de ensino e pesquisa, além de melhorar o acolhimento de estudantes estrangeiros. Mas a justificativa não convence Matheus Morandini, presidente da Associação de Estudantes e Pesquisadores Brasileiros na França.
5: A gente é, obviamente, contra esse aumento, porque é uma medida quase proibitiva para pessoas, né, de países como o Brasil. E a gente acha que é contraditório com a própria política que foi anunciada de atrair mais estudantes brasileiros para a França, né? Hoje em dia somos em torno de 5 mil estudantes brasileiros.

0: na França, um pouco mais, enfim, não tem dados muito concretos sobre isso, mas eu lembro que há alguns anos o governo brasileiro e o governo francês anunciaram que a meta era de atingir até 8 mil e até 2026, e acho que isso é bastante contraditório com essa meta, né? Porque essa tarifa, ela é claramente uma incitação a não vir, um convite a não vir para a França, né? Não condiz com a política da França de promoção do ensino superior no Brasil, por exemplo.
1: A justificativa apresentada pelas universidades é bem diferente da versão oficial do governo. A Panthéon Sorbonne, por exemplo, que anunciou em dezembro passado que passaria a aplicar o aumento para estrangeiros, afirma que enfrenta dificuldades financeiras e falta de investimento do Estado. Muitas universidades ainda não confirmaram se vão aplicar integralmente a medida ou se vão manter as isenções, o que aumenta a incerteza entre os estudantes. Este é o caso de Alice Machado, que deve iniciar uma graduação em psicopedagogia em Paris no ano que vem.
2: Eles ainda não me responderam sobre isso. Eu mandei uma mensagem perguntando, justamente porque eu tinha sido aceita no ano passado, né? E eles acabaram segurando minha matrícula. Eu perguntei se eu vou ser afetada por essa medida e ainda não tive uma resposta. Talvez eles estejam revendo internamente essa questão. Mas eu tô muito preocupada. Eu comecei a me reorganizar agora que eu tô com visto, mas ainda assim, é um aumento tão grande que eu tô tendo que rever tudo que eu tava planejando já para esse setembro.
1: Caio Dério, mestrando em desenvolvimento e ação humanitária na Panthéon Sorbonne, vive uma situação parecida. Ele foi surpreendido pela decisão da universidade no meio do curso, mas após pressão dos estudantes, a cobrança não foi aplicada para quem já estava inscrito. Caso a cobrança fosse realmente mantida, ele não teria condições de permanecer.
3: No, mesmo se eu conseguisse um outro emprego, teria que ser um emprego que se adequasse ao visto, né? Porque eu já trabalhava 16 horas, teria um que seria um pequeno complemento. E mesmo assim, não conseguiria, porque é uma conta muito alta. Então, isso para mim, ao meu ver, eu teria duas opções, né? Ou eu voltaria para o Brasil, que eu estava pensando fortemente, ou continuar na França, mas com outro visto, então desistir dos estudos e entrar no mercado normal.
1: Matheus Morandini lamenta que o governo francês, com as medidas, esteja aumentando a precariedade dos estudantes estrangeiros.
0: O governo atual e o cenário atual têm caminhado para uma política de precariedade dos estudantes estrangeiros de fora da União Europeia, né? Principalmente os que vêm de países do sul global e pessoas que, enfim, vêm de realidades econômicas que são menos vantajosas em relação ao euro, por exemplo.
1: Atualmente, cerca de 5.500 brasileiros estudam nas universidades francesas. Em 2024, a França anunciou o objetivo de aumentar este número para 8 mil. Mas, segundo o site Campus France, o número de novos estudantes brasileiros no país caiu 1% entre 2019 e 2024.
4: Planeta Verde, Lúcia Miesel.
5: Ver menos outdoors de hambúrgueres levaria você a comer menos carne? Amsterdã se juntou à lista de cidades que proíbem a publicidade de produtos com alto impacto ambiental como uma medida de combate ao aquecimento global. A decisão levanta questionamentos sobre a forma mais eficaz de incitar a população a reduzir o consumo destes produtos. A capital dos Países Baixos se tornou a primeira do mundo a banir do espaço público anúncios de carne e de energias fósseis, como o petróleo. A medida inclui fabricantes de aviões e companhias aéreas. A lei, apresentada pelos partidos Ecologista e dos Animais, argumenta que o espaço público deve estar alinhado com os objetivos de Amsterdã de atingir a neutralidade de carbono até 2050 e diminuir pela metade o consumo de carne bovina, altamente emissora de gases de efeito estufa, como CO2 e principalmente metano. O publicitário francês Sylvain Burquier acompanha o debate no país vizinho. Sylvain é membro da Convenção Cidadã para o Clima, criado pelo governo da França em 2019 para auxiliar na orientação das políticas ambientais francesas.
6: A reflexão

0: Flexão em Amsterdã foi que a publicidade cria um impasse entre o que se pede para os consumidores fazerem, ou seja, respeitarem o meio ambiente, e os sinais contraditórios que elas veem por todos os lados. No espaço público, tem publicidade de carne, de hambúrguer, triplo, de grandes anunciantes. E, ao mesmo tempo, as autoridades pedem que as pessoas andem menos de avião. Existe um duplo discurso e podemos evitar isso.
1: A Convenção Cidadã participou da elaboração de uma lei para proibir as campanhas ligadas ao setor petroleiro na França, aprovada em 2019.

0: decreto jamais foi publicado pelo presidente Emmanuel Macron. Na Europa, Estocolmo, Edimburgo e Florença estão entre as cidades que já implementaram essa medida. Representante do setor publicitário, Sylvain é favorável à regulação dos anúncios, mas não à sua interdição.
1: Fazer pedagogia com campanhas que promovam formas alternativas de alimentação e desestimulem as pessoas a ficarem comendo coisas que não são muito boas é o básico. Não tenho certeza de que retirar as bebidas alcoólicas das páginas de publicidade impeça as pessoas de beber, mas talvez as incite menos a beber. Proibir as campanhas a favor ou contra a carne não terá efeito direto, mas mensagens sobre a pegada de carbono do produto mostrado podem sim levar a uma maior conscientização. Tenho certeza disso.
0: Sem surpresa, o setor agrícola dos Países Baixos se opôs à proibição da publicidade sobre a carne. Já o do turismo alegou que a proibição de menções a voos pode prejudicar a liberdade comercial no país. Os defensores da medida alegam que ela visa mudar a visão dos consumidores sobre esses produtos e, como consequência, uma mudança de comportamento. Foi assim que o cigarro passou aos poucos a deixar de ser associado a benefícios para ter uma imagem negativa. Carne e avião poderiam então ser o cigarro de amanhã na publicidade? Os dois casos têm semelhanças, observa Débora Salles, coordenadora-geral do Laboratório de Pesquisa sobre Internet e Redes Sociais da Escola de Comunicação da Universidade Federal do Rio de Janeiro.
2: Quando a gente pensa o quanto as empresas de cigarro atuaram conjuntamente para impedir que a opinião pública soubesse realmente dos impactos que o cigarro tem na saúde das pessoas e que essas empresas já sabiam. E a gente vê isso acontecendo hoje em dia em vários outros setores econômicos que têm impacto socioambiental, como é o caso de mineradoras, de petroleiras, de empresas que muitas vezes sabem o impacto que podem ter ou que já têm nas mudanças climáticas, mas que estão se promovendo como, muitas vezes, líderes da transição energética. Sem regulamentar, dificilmente esses setores vão, por conta própria, deixar de fazer publicidade que é problemática.
0: No Brasil, o debate sobre a regulamentação ainda é incipiente.
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4: 8 horas e 27 minutos.
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0: 8:56.
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0: 9:48.
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0: 10:17.
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1: 10 horas e 59 minutos.
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4: Olá, muito bom dia! Está começando agora mais um 99 Graus nas manhãs da Rádio Universitária, nessa manhã de

0: quinta-feira, para fechar os trabalhos do 99 Graus por essa semana só, tá? Então já tô por aqui, Natália Demerri, junto com Cássio Showa, não é isso, Showa? Bom dia!
1: Bom dia, Natália! Você sabe, esse programa é a nossa revista eletrônica cheia de música, cultura e informação na manhã da 99.9 FM. Por onde você estiver, a gente é a sua companhia aqui nesta manhã de quinta-feira.
0: Que delícia! Nessa próxima uma hora a gente segue juntinhos e a gente abre então com música agora. Vamos nessa?
1: Vamos embora, sem perder tempo?

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0: Nesta quinta-feira, o Instituto Abelardo da Hora lança a plataforma de cursos online gratuitos. O projeto busca transformar em experiência digital o legado de Abelardo da Hora, artista plástico brasileiro formado em artes plásticas pela Escola de Belas Artes do Recife. Abelardo da Hora, escultor, desenhista e agente público da cultura, marcou profundamente a história da arte brasileira e recifense no século XX. Até hoje, suas obras e seu legado ressoam na sociedade. Nesta quinta-feira, já começam as inscrições para o primeiro curso online. A inscrição pode ser feita no site oficial do Instituto e quem conversa com a gente para contar mais detalhes é Clara da Hora, neta de Abelardo da Hora e diretora executiva do projeto. Ela conta para a gente o que é o Instituto Abelardo da Hora e sua importância para o legado do artista.
1: O Instituto Abelardo da Hora, ele foi criado em 2004 pelo meu avô, Abelardo da Hora, que na época estava com 80 anos. E ele foi criado com o objetivo não só de manter vivo o legado de Abelardo da Hora, mas também a sua relevância como figura no meio cultural, educativo e social, porque antes de mais nada, Abelardo da Hora sempre foi um ativista. O Instituto tem essa

0: missão de manter o legado, a memória, a preservação do acervo e também manter vivo os seus ensinamentos como mestre, né, na área das artes plásticas de toda uma geração.
1: Clara também conta qual seria a proposta e objetivo do projeto.
0: O projeto de lançamento da plataforma de curso online do Instituto Abelardo da Hora é um espaço onde a gente pretende democratizar o acesso à educação, à cultura, à arte. E é um projeto direcionado não só aos alunos dessas áreas, como também a professores e todos aqueles que têm interesse nesses temas, né? O nosso objetivo é alcançar o maior número de pessoas possíveis, proporcionando a democratização do acesso a todo esse conhecimento.
1: Ela fala sobre o que os inscritos do projeto podem encontrar na plataforma online.
0: Aqueles que tiverem interesse em fazer os nossos cursos vão encontrar na nossa plataforma uma grande sala de aula aberta, onde encontrarão videoaulas, conferências, trilhas temáticas e uma linguagem também acessível a todos os públicos, né? Nós também contamos com recursos de acessibilidade e será um grande espaço de discussão que não só amplia o acesso ao legado de Abelardo da Hora, como também a diversos temas na área de cultura, arte e educação.
1: Clara da Hora deixa o convite para todos os ouvintes da Rádio Universitária se inscreverem no curso online do Instituto Abelardo da Hora.
0: O lançamento da nossa plataforma é no dia 14 de maio e a partir dessa data já podem começar a fazer as inscrições nos nossos cursos através do site do Instituto Abelardo da Hora e podem participar e fazer os cursos não só pessoas da área de cultura e de arte, mas qualquer pessoa do público em geral que tenha interesse nesse tema. Eu espero que todos gostem e que seja um sucesso o lançamento dessa nossa plataforma.
1: Eu sou Duda Lins para a Rádio Universitária 99.9 FM.

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1: Fala galera da Rádio Universitária, aqui quem tá falando é Joyce Alane, cantora e compositora, e tem música nova. Eu participei de uma música de ninguém mais, ninguém menos que Vitor Clay. Essa música saiu, se chama Abalo Psicológico, ele chegou com a música, com a ideia pra mim. Eu falei, Vitor, vou colocar a voz sim. Fui pra São Paulo, a gente gravou a voz, a gente tirou foto, fez foto e ficou esperando e saiu. E tá a coisa mais linda. Então escuta aí Abalo Psicológico. Pode começar a tocar.

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1: A exposição Reviramundo está em cartaz na Arte Plural Galeria, com entrada grátis, aberta ao público, de segunda a sexta, de manhã e à tarde, e nos sábados de manhã. Fica em cartaz até o dia 31 de julho. A galeria fica ali na Rua da Moeda, no bairro do Recife. São 20 artistas participantes, cada um com obras de estilos diferentes, artistas de diversas gerações, de várias cidades, mas a maioria aqui do Recife. É uma exposição comemorativa dos 20 anos da Galeria Arte Plural e ela traz uma reflexão sobre a passagem do tempo, sobre como o mundo gira, como as coisas mudam, o que era velho se torna novo, o que era novo se torna velho, o que era tendência deixa de ser e antigas tendências retornam. Enfim, é uma exposição que vale a pena ver ao vivo, ver as obras ao vivo, ir à galeria para ver, e o público vai fazer suas próprias interpretações, chegar às suas próprias conclusões, mas, acima de tudo, apreciar a beleza da obra dos artistas, a beleza da arte.
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3: Olá, ouvintes da Rádio Universitária. 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Estou aqui para avisar vocês que a nossa exposição coletiva em obras, em referência ao dia 1 de maio, dia do trabalhador e da trabalhadora, a gente está com essa exposição até o dia 31 de maio. E são 26 artistas de diferentes trajetórias, todos trabalhadores da arte, abordam temas como criação, o sustento e a dignidade. O trabalho como base da construção social, econômica e cultural do nosso país. Então vem ver, consulta os horários no nosso Instagram, @casadocachorropreto, e vem que tá massa.

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1: Massa demais! Essa foi a primeira parte do nosso 99 graus de hoje. A boa notícia é que já, depois de um intervalo super rápido, tem muito mais, não é isso, Showa?
2: Eu gosto disso, porque aqui você sabe que a gente não mente, né?
1: Jamais!

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1: Conta aí no relógio, conta aí no relógio que é rapidinho, já já tem mais 99 graus aqui na sintonia da Universitária FM. Fica aí.
2: 11 horas e 25 minutos. 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
4: Já de volta com 99 graus aqui nas manhãs da Rádio Universitária. Nessa quinta-feira, a gente segue junto com você até o meio-dia com o nosso programa onde cabe tudo de mais quente que está rolando na programação da Rádio Universitária. Já sabe, 99 graus, segunda a quinta-feira, comigo, Natália Demerri, junto com Cássio Shoa.
5: Pois é, Natália, este programa que é cheio de música e informação na manhã da Universitária FM. E agora, vamos de mais música, porque você sabe, né? Aqui é o lugar dos lançamentos que chegam primeiro na programação.
4: Novidades, a porta de entrada da programação da Rádio Universitária. Vamos
5: por
4: lá.
5: Aqui, vamos embora?

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1: O destaque do Faixa Musical de hoje é o álbum Antologia Pessoal, Mar e Terra, do cantor e compositor cabo-verdiano Mário Lúcio.

entre Mário Lúcio e a música brasileira através de nomes como Djavan, Milton Nascimento e Paulinho da Viola, misturando gêneros tradicionais de Cabo Verde, como morna, funaná e batuque. Com influências do jazz, da MPB e da música latina, o álbum, ao mesmo tempo em que homenageia as raízes da música, constrói uma ponte sonora entre África e Brasil.

Mário Lúcio é um cantautor, pintor, poeta e político cabo-verdiano. Além de trazer uma música em que é acompanhado pelo grupo Cimenteira, banda em que fez parte e lançou alguns de seus trabalhos da carreira. Raiz, 1995, Barro e Voz, 1997, Cimenteira, 1999 e Traditional, de 2002. Entre os anos de 2011 e 2016, foi ministro da Cultura de Cabo Verde. Antologia pessoal, Mar e Terra, possui 22 faixas e traz um destaque à canção Hino à Gratidão. Uma de suas regravações tiveram a colaboração de Djavan e você pode conferir a faixa agora.

0: Você ouviu Hino à Gratidão, música de Mário Lúcio com Mário Lúcio e Djavan. Esta faixa você encontra no álbum Antologia Pessoal, Mar e Terra, lançado e disponível nas diversas plataformas digitais de áudio.
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2: 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O concerto começa às 19h30, você pode adquirir seu ingresso pelo Simpla, em preços promocionais e exclusivo para clientes da Caixa, tá certo? Vem com a gente fazer aí aquela noite maravilhosa, celebrando o melhor da cultura de Recife e Pernambuco. Um abraço a todos.

0: Obrigada. Luiz Moura.
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1: Que alegria, que maravilha fechar mais um encontro com você que está aqui na sintonia da Rádio Universitária. Mais um 99 graus ficando por aqui. Nessa manhã de quinta-feira a gente fecha os trabalhos da semana do nosso 99 graus, não é isso?
2: Pois é, 99 graus, que é sempre de segunda a quinta, 11 da manhã aqui na 99.9 FM, ou seja, voltamos... na
1: segunda-feira, 11 horas.
2: Amanhã aqui.
1: Mas você que gosta dessa dobradinha aqui minha com o Showa, sabe que amanhã, sexta-feira, 8 da noite, tem também o 80 por hora.
2: Exatamente.
1: Então a gente só muda o horário,
2: mas
1: tá aqui do mesmo jeito na programação da Rádio Universitária, não é isso?
2: Exatamente. Bom fim de semana, aproveite. Segunda a gente se encontra aqui no 99
1: Obrigada,
2: graus.
1: Obrigada, gente.
2: Até lá, tchau.
1: Tchau.
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3: 11 horas e 58 minutos.
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1: Boa tarde, ouvintes. O Almoço Musical começa agora, apresentando o grupo Meireles e os Copa 5, liderado pelo saxofonista e flautista J.T. Meireles, que juntou-se a Manuel Guzmão no baixo, Luiz Carlos Vinhas no piano, Dom Um Romão na bateria e Pedro Paulo no trompete. O conjunto, que é expoente indiscutível do samba jazz, surgiu em 1963, quando Meireles volta ao Rio de Janeiro.

0: Janeiro, depois de ter estudado nos Estados Unidos. Na primeira parte do programa de hoje, a gente fica com o disco Samba Jazz, terceiro álbum do grupo, que só foi lançado em 2002 e celebra o reencontro do conjunto depois de um longo hiato. Neste reencontro, a formação tem J.T. Meirelles no saxofone alto e flauta, Guilherme Dias Gomes no flugelhorn, Laércio de Freitas no piano, Adriano Grifone no baixo e Robertinho Silva na bateria e percussão. Meirelles e os Copa 5, agora no almoço musical.
1: Um, dois, três.

Este é o Almoço Musical, melhor da música instrumental aqui no som da 99.9 FM. Hoje apresentando o grupo Meireles e os Copa 5.

0: Universitária FM apresentando Almoço Musical. Estamos ouvindo o grupo Meireles e os Copa 5. Vamos agora para um rápido intervalo e voltamos já já.
1: Meio-dia e 27 minutos.

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Vamos a mais uma sequência do nosso almoço musical aqui na Universitária FM, que hoje traz o grupo Meirelles e os Copa 5 com o repertório do disco Samba Jazz.

Este é o Almoço Musical, melhor da música instrumental aqui no som da 99.9 FM. Hoje apresentando o grupo Meireles e os Copa 5.

0: Estamos ouvindo no almoço musical de hoje Meirelles e os Copa 5, liderado pelo saxofonista e flautista J.T. Meirelles, considerado um dos criadores do samba jazz. O almoço agora vai para um intervalo rapidinho e volta já já.
1: Meio-dia e 54 minutos.
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3: O melhor da música instrumental todos os dias na hora do almoço aqui no som da Universitária FM é o almoço musical. Na segunda parte do nosso programa, a gente segue com o grupo Meirelles e os Copa 5. Agora, a gente celebra um clássico da nossa música, o disco O Som, lançado por Meirelles e seu grupo em 1963. O Som é uma síntese do samba jazz e do fervor criativo que tomou conta do Beco das Garrafas no início dos anos 60 e abriu caminhos para a modernização da música brasileira, um verdadeiro clássico à frente do seu tempo. Meirelles e os Copa 5 em O Som, com vocês agora no nosso almoço musical.

Este é o Almoço Musical, melhor da música instrumental aqui no som da 99.9 FM. Hoje apresentando o grupo Meirelles e os Copa 5.

0: Encerrando o almoço musical de hoje, ouvimos em destaque o grupo Meirelles e os Copa 5. A apresentação deste programa foi de Cássio Shoa, a produção de Geraldo Cavalcante. Boa tarde para você e até a próxima.
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0: 1:26.
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1: 99 graus. 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
1: Vamos começar o programa de hoje com a banda da Polícia Militar de Pernambuco. Frevo de rua, Arranca Toco, de Dário Cabral, com a banda da Polícia Militar de Pernambuco. Em seguida, Pastoril, de Pedro Costa, com coral feminino.

0: Rádio Universitária, programa Frevo Patrimônio Cultural da Humanidade. Estou aqui com o meu amigo compositor, músico, Lúcio Sócrates. Ele vai participar do programa citando o nome de três frevos para a gente ouvir. Um frevo canção, um frevo de rua e um frevo de bloco. Lúcio Sócrates, diga-me aí um frevo canção.
1: É trombone de prata, de capiba, né? Frevo canção.
0: Muito bem.
1: Muito bonito.
0: Agora o frevo de rua.
1: Último dia do mestre Levino Ferreira.
0: Muito bem. O frevo de bloco.
1: Flabelo de ilusões do grande compositor Heleno Ramalho.
0: Vamos ver então as músicas citadas por Lúcio Sócrates no programa Frevo Patrimônio Cultural da Humanidade.

Rádio Universitária, apresentando o programa Frevo Patrimônio Cultural da Humanidade. E sempre lembramos aqui nomes dos nossos compositores para que eles permaneçam na lembrança dos nossos ouvintes. Alírio Moraes, Rosana Simpson, Dudu do Acordeon, Manuel Lopes, Severino Luiz de Araújo, Hermann Barbosa, Cícero Cavalcante, José Soares, Casaquinha, Jaziel Pereira, José Tenório, Levino Ferreira, Severino Martins, Dimas Sedícias, José Ferreira, Humberto Melo, Lídio Macacão, Brasil Loureiro, José Demétrio, Oscar Duarte. Vamos seguir com o programa. Agora com o Frevo Canção. Pare, olhe, escute meu frevo. Frevo Canção de Dimas Sedícias e Rogério Andrade. Canta Doris Sandra.

0: Muito bem, Hugo, vamos conversar agora com a pesquisadora Cláudia Lima. Ela tem um trabalho todo voltado de pesquisa em cima da história do carnaval pernambucano. Ô, professora, na sua opinião, qual a música mais bonita do carnaval de Pernambuco?
1: Para mim é o Frevo Canção Voltei Recife, de Luiz Bandeira.

0: Tem Maestrevo 50 anos. Maestro, músico, compositor Fabiano Medeiros é parte desta história.
1: O programa Tem Maestrevo é um programa que tem a maior importância para a cultura pernambucana, sobretudo o frevo. Veja, no ano que eles fazem 50 anos, a rádio brasileira faz 100, ou seja, a metade do tempo de uma rádio, a metade do tempo de um programa e da primeira transmissão de rádio que foi feita em 1922. Então, a cultura pernambucana agradece a esse programa porque ela conta a história de todos, o legado dos compositores de frevo. É uma honra participar dessa história. Viva e vida longa ao programa Tema é Frevo.
0: Rádio Universitária apresentando o programa Frevo Patrimônio Cultural da Humanidade, levado ao ar de segunda a quinta, 1:30 da tarde. Vamos agora com Frevo em Aracaju, de Joaquim Dantas, e A Volta de uma Antiga Paixão, de Fábio Lima.

0: 50 anos do programa O Tema é Frevo. O cantor, compositor Ivano é parte desta história.
1: É com prazer imenso que faço parte dessa história e quero dar parabéns por esses 50 anos, Hugo. E um beijo no teu coração por essa resistência, essa coisa linda. Muito obrigado, Hugo, por ter me convidado para fazer parte desse clã maravilhoso. Um abraço.
0: Chegamos ao final de mais uma audição do programa Frevo, Patrimônio Cultural da Humanidade.
2: Levado ao ar de segunda a quinta, 1:30 PM.
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0: 1:58.
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Começa agora o Faixa Livre, na tarde da Universitária FM 99.9. Muito boa tarde para você que está na sintonia da Rádio Universitária 99.9 FM, com retransmissão também pela Rádio Paulo Freire 820 AM. Está começando agora mais um Faixa Livre dentro da programação da tarde da nossa Rádio Pública. Eu sou Natália Demerri, sigo agora com Faixa Livre recheado de música e feito especialmente para você.

0: Nesta quinta-feira, o Instituto Abelardo da Hora lança a plataforma de cursos online gratuitos. O projeto busca transformar em experiência digital o legado de Abelardo da Hora, artista plástico brasileiro formado em artes plásticas pela Escola de Belas Artes do Recife. Abelardo da Hora, escultor, desenhista e agente público da cultura, marcou profundamente a história da arte brasileira e recifense no século XX. Até hoje, suas obras e seu legado ressoam na sociedade. Nesta quinta-feira, já começam as inscrições para o primeiro curso online. A inscrição pode ser feita no site oficial do Instituto e quem conversa com a gente para contar mais detalhes é Clara da Hora, neta de Abelardo da Hora e diretora executiva do projeto. Ela conta para a gente o que é o Instituto Abelardo da Hora e sua importância para o legado do artista.
1: O Instituto Abelardo da Hora, ele foi criado em 2004.

0: pelo meu avô, Abelardo da Hora, que na época estava com 80 anos, e ele foi criado com o objetivo não só de manter vivo o legado de Abelardo da Hora, mas também a sua relevância como figura no meio cultural, educativo e social. Porque antes de mais nada, Abelardo da Hora sempre foi um ativista. O Instituto tem essa missão de manter o legado, a memória, a preservação do acervo e também manter vivo os seus ensinamentos como mestre, né, na área das artes plásticas de toda uma geração.
1: Clara também conta qual seria a proposta e objetivo do projeto.
0: O projeto de lançamento da plataforma de curso online do Instituto Abelardo da Hora é um espaço onde a gente pretende democratizar o acesso à educação, à cultura, à arte. E é um projeto direcionado não só aos alunos dessas áreas, como também a professores e todos aqueles que têm interesse nesses temas, né? O nosso objetivo é alcançar o maior número de pessoas possíveis, proporcionando a democratização do acesso a todo esse conhecimento.
1: Ela fala sobre o que os inscritos do projeto podem encontrar na plataforma online.
0: Aqueles que tiverem interesse em fazer os nossos cursos vão encontrar na nossa plataforma uma grande sala de aula aberta, onde encontrarão videoaulas, conferências, trilhas temáticas e uma linguagem também acessível a todos os públicos, né? Nós também contamos com recursos de acessibilidade e será um grande espaço de discussão que não só amplia o acesso ao legado de Abelardo da Hora, como também a diversos temas na área de cultura, arte e educação.
1: Clara da Hora deixa o convite para todos os ouvintes da Rádio Universitária se inscreverem no curso online do Instituto Abelardo da Hora.
0: O lançamento da nossa plataforma é no dia 14 de maio e a partir dessa data já podem começar a fazer as inscrições nos nossos cursos através do site do Instituto Abelardo da Hora e podem participar e fazer os cursos, não só pessoas da área de cultura e de arte, mas qualquer pessoa do público em geral que tenha interesse nesse tema. Eu espero que todos gostem e que seja um sucesso o lançamento dessa nossa plataforma.
1: Eu sou Duda Lins para a Rádio Universitária 99.9 FM.

0: Você acabou de ouvir aqui no Faixa Livre, Agnes Nunes com Última Dança. Antes, conferimos por aqui Lara Klaus com Quando o Samba é Bom, Tuyo com participação de Lued Luna em Paisagem, Blur com Girls and Boys, Block Party com This Modern Love e ainda conferimos por aqui Tagore com Paixão Revirada e Majur com Mapa de Estrelas. Já já eu tô de volta com muito mais música pra você que tá na sintonia aqui do Faixa Livre, comigo. Comigo, Natália Demerri, diretamente dos estúdios da nossa rádio universitária 99.9 FM. Aguenta aí, o intervalo é super rápido, já já eu tô de volta.
1: Duas horas e 27 minutos.
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1: 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Seja muito bem-vindo, muito bem-vinda de volta ao Faixa Livre pelas ondas da Rádio Universitária 99.9 FM, com retransmissão também pela Rádio Paulo Freire 820 AM. Eu sou Natália Demerri e vamos agora com muito mais música na segunda parte do nosso encontro de hoje.

0: Fechamos o Faixa Livre de hoje com Billy Idol, Dance With Myself. Antes, conferimos Bichart com Black Beat Travesti, Criolo com Pérola Negra, Bjork com Big Time Sensuality, Bauhaus com Off Lilies and Remains, e ainda conferimos por aqui Júlia Mestre com Chuva de Caju e Gal Costa com Negro Amor. Muito obrigada pela sua sintonia em mais um Faixa Livre pelas ondas da Rádio Universitária 99.9 FM. De segunda a sexta, eu tô por aqui a partir das 2 da tarde com muita música pra você. Eu sou Natália Demerri. Muito obrigada pela sua sintonia. Um super beijo. Tchau.
1: Duas horas e 58 minutos.

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1: A exposição Reviramundo está em cartaz na Arte Plural Galeria, com entrada grátis, aberta ao público, de segunda a sexta, de manhã e à tarde, e nos sábados de manhã. Fica em cartaz até o dia 31 de julho. A galeria fica ali na Rua da Moeda, no bairro do Recife. São 20 artistas participantes, cada um com obras de estilos diferentes, artistas de diversas gerações, de várias cidades. É uma exposição comemorativa dos 20 anos da Galeria Arte Plural. É uma exposição que vale a pena ver ao vivo, ver as obras ao vivo, ir à galeria para ver. E o público vai fazer suas próprias interpretações, chegar às suas próprias conclusões, mas, acima de tudo, apreciar a beleza da obra dos artistas, a beleza da arte.
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0: E é isso aí, acaba de começar mais um programa Coquetel Molotov na Rádio Universitária FM 99,9. De segunda a sexta, estamos por aqui de 3 às 4 horas e aos sábados de 2 às 4. Com muita música legal, entrevistas, novidades, lançamentos e tudo de bom que você espera aqui em nosso programa. Eu sou Jamerson de Lima e vocês ficam aqui em minha companhia até o final deste programa, que tem sempre muita coisa legal.
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0: 9 minutos.
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8: E já voltamos aqui com o nosso programa Coquetel Molotov, aqui na Rádio Universitária FM, sua rádio pública de Pernambuco, que também transmite nosso programa de segunda a quinta-feira, no horário de 3 às 4 horas e também aos sábados, de 2 às 4. E agora fiquem atentos para mais meia hora com muita música legal, porque nosso programa ainda tem muita coisa para mostrar para vocês.
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1: Bem, é isso aí, pessoal. Estamos chegando ao final do programa Coquetel Molotov por hoje, mas logo mais tem mais. Fiquem aí com a programação da Rádio Universitária FM e daqui a pouco a gente volta a se encontrar. Tchauzinho.
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2: 3 horas e 58 minutos.
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6: Veja o que disse o saudoso poeta João Paraibano. Eu nasci num pé de serra, um lugar muito esquisito. A geladeira é um pote, o guarda-roupa um cambito, o transporte é um jumento e o telefone é um grito.
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6: Alô Recife, alô internautas, boa tarde. Está começando a maior festa nordestina no seu rádio. É a 99.9, Rádio Universitária FM, emissora educativa da Universidade Federal de Pernambuco. É a nossa rádio pública levando até você forró, verso e viola, um programa com cheiro de mato e terra molhada. Eu sou Ivan Ferraz na apresentação e Alexandre Silva nos trabalhos técnicos e edição do programa. O nosso muito obrigado pela sua audiência. E agora é com você, meu amigo Alexandre Silva, o seu boa tarde aos nossos ouvintes.
8: Olá, Ivan, internautas, amigos e ouvintes. Muito boa tarde a todos e todas. Sejam bem-vindos a mais uma tarde no Forró Verso e Viola. Agora é com você, amigo Ivan Ferraz, o comunicador sertanejo.
6: Boa tarde, meu amigo Alexandre Silva, e parabéns pelo seu trabalho. Assim diz a experiência popular, é pra gente refletir. Vale uma reflexão? Quem não sabe é como quem não vê. Olhe, não há distância que nos separe. Você pode sintonizar o forró, verso e viola em qualquer parte do planeta. É só acessar o nosso site. Anote www.ufpe.br/NTVRU. Você acessando esse site vai ouvir toda a programação da Rádio Universitária FM 99.9 Recife, Pernambuco, e o forró, verso e viola de segunda a sexta-feira a partir das 16h. O nosso muito obrigado pela sua audiência. Aos internautas, o meu abraço, um abraço do tamanho do Brasil. Agora aumente o volume do seu rádio que a festa vai começar, abrindo a porteira do nosso forró com a sequência na arte da cantoria.
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Estamos com a sequência na arte da cantoria, que eu cumprimento todos os poetas repentistas, cumprimento todos os apologistas da cantoria, enfim, cumprimento todos vocês que estão neste momento em sintonia com a 99.9 Rádio Universitária FM Recife, Pernambuco, ouvindo forró, verso e viola. O nosso muito obrigado pela sua audiência. E falando sobre...

0: Sobre os violeiros repentistas, eu digo aqui mais uma vez o seguinte. Olhe, por suas inúmeras formas de cantar, de versejar, de expressar-se sonoramente, o homem nordestino talvez seja o mais musical dos brasileiros. Aí estão para testar as variadas formas de versificação dos violeiros, como a cestilha, o morão, o quadrão, o martelo, o galope à beira-mar, além de muitas outras. São mais de 60 modalidades da cantoria. Então aqui, nesta sequência na arte da cantoria, vamos ouvir a dupla. João Paraibano e Sebastião Dias. João Paraibano já de saudosa memória, aqui numa gravação ao lado de Sebastião Dias, com o tema Eu Me Sinto Mais Filho do Sertão. Em seguida, vamos ouvir a dupla, Sebastião da Silva e Valdir Teles. Valdir Teles também já de saudosa memória, aqui numa gravação, Sebastião da Silva e Valdir Teles com o tema Casa Velha.
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Você está em sintonia com a 99.9 Rádio Universitária FM Recife, Pernambuco, ouvindo forró, verso e viola. Olha, vamos dar as mãos em busca de um mundo melhor. E atendendo a pedidos, eu vou abrir a sequência de forrós no programa de hoje, cantando com a participação de Nando Cordel, a composição de minha autoria em parceria com o inesquecível amigo João Caetano. E tem como título Vamos Dar as Mãos. Então, Ivan Ferraz, com a participação de Nando Cordel, a música que tem como título Vamos Dar as Mãos, composição de Ivan Ferraz e João Caetano. Em seguida, vamos recordar, e vale a pena recordar, o mestre Dominguinhos, cantando com a participação de Renato Teixeira. A composição é de Renato Teixeira e tem como título Amizade Sincera.

Aqui é 99,9 Rádio Universitária FM Recife, Pernambuco, e o forró veste viola crescendo com a sua audiência. Agora vamos ouvir André Lins. Ele canta um dos seus grandes sucessos com o título Onde Está Você? Roxinó do Nordeste canta de sua autoria a música que tem como título Nordestino Apaixonado. Antônio Paulino canta de sua autoria a música que tem como título Filho do Nordeste.

gravada originalmente por Luiz Gonzaga em 1973. Aqui vamos ouvir com Ed Carlos, o Fole Roncou, composição de Luiz Gonzaga e Nelson Valença. Chinelo Rasgado, forró Chinelo Rasgado, canta a composição de Geraldinho Lins com o título Amor Sincero. Galera Forrozeira, é a Galera Forrozeira de Natal, Rio Grande do Norte. Vamos ouvir com a Galera Forrozeira a música que tem como título Minha Serra do Mel.

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Agora na sequência musical, vamos ouvir Ed Carlos. Ele canta a composição de Luiz Gonzaga e Nelson Valença com o título O Fole Roncou. Esta música foi gravada

Aqui é 99.9 Rádio Universitária FM Recife, Pernambuco, e o Forró Veste Viola, um programa autêntico como você gosta. E o nosso muito obrigado pela sua audiência. Agora vamos ouvir Valda do Forró. Ela canta um dos seus grandes sucessos com o título A Sola do Meu Sapato. Seu Rogério canta a composição de Noel Tavares e Félix Porfírio e que tem como título Represa do Querer. Hélio Donato canta de sua autoria, Só Vai Ter

Forró, Veste Viola, programa com qualidade cultural, aqui na 99.9, Rádio Universitária FM Recife, Pernambuco. Vamos em frente, que a Universitária FM está com a gente. Agora vamos ouvir Aécio dos Oito Baixos. Chega para cantar com a participação de Nádia Maia. A composição é de Aécio dos Oito Baixos e tem como título Te Procurei. Quixabeira me convidou e aqui eu canto em dueto com Quixabeira, a composição de Rômulo Paes e Celso Garcia com o título Açucena Cheirosa. Essa música foi gravada originalmente por Luiz Gonzaga, o Rei do Baião.

em 1956. Aqui, Quixabeira cantando com a minha participação. Açucena Cheirosa, composição de Rômulo Paes e Celso Garcia. Aproveite e manda um grande abraço para o sanfoneiro, cantor e compositor Quixabeira, para sua filha Cristina, o seu filho Baby, Zabumbeiro, enfim, toda a família de Quixabeira ouvindo forró, versa e viola. O nosso muito obrigado pela sua audiência.

0: E agora vamos a um pequeno intervalo. Continue com a gente que eu volto já. Aguarde que eu volto já.
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3: 5:01.
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0: Vamos, gente, se divertir.
1: Vamos, gente, se divertir, que forró bom tá é aqui. Aqui na 99.9 Rádio Universitária FM Recife, Pernambuco. Estamos de volta alegrando os nossos ouvintes. Eu de cá e você de lá, valorizando que é nosso com forró, verso e viola. Um programa com cheiro de mato e terra molhada. E agora vamos à sequência. O melhor da sanfona. E nesta sequência, o melhor da sanfona, que é uma sequência que divulga, valoriza e enaltece a música instrumental, vamos ouvir e recordar, e vale a pena recordar, Manuel Maurício, grande tocador de oito baixos. Manuel Maurício, com os seus grandes sucessos com o título Aquarela Nordestina. Essa música, Manuel Maurício fez em homenagem ao saudoso Ivan Bulhões. A Aquarela Nordestina era um programa de Ivan Bulhões de grande audiência em Caruaru, a capital do forró. Aqui eu aproveito também, mando um grande abraço para Helen dos Oito Baixos, foi aluno de Manuel Maurício. Helen dos Oito Baixos, a esposa Sueli e toda a sua família, ouvindo o nosso programa em Guarulhos, São Paulo. Muito obrigado pela audiência de todos vocês, meu amigo Helen dos Oito Baixos. Então vamos ouvir e vamos recordar, e vale a pena recordar, Manuel Maurício, Aquarela Nordestina, é o título da música.

Aqui é 99.9 Rádio Universitária FM Recife, Pernambuco, e o Forró Veste Viola, um programa com cheiro de mato e terra molhada. Agora vamos visitar o passado e deixar voar a imaginação com a sequência do Fundo do Baú. E nesta sequência do Fundo do Baú, vamos ouvir duas raridades musicais. Uma com o inesquecível Messias Holanda. E aqui eu faço um registro. No dia 26 de março de 2018, faleceu em Fortaleza, capital do Ceará, Manuel Messias Holanda da Silva, que era o nome completo do cantor e compositor Messias Holanda, que nasceu em Missão Velha, no Cariri cearense, no dia 12 de janeiro de 1942. Então aqui vamos recordar, e vale a pena recordar, Messias Holanda cantando um dos seus grandes sucessos com o título Pra Tirar Coco. Em seguida, vamos recordar o também inesquecível mestre Dominguinhos cantando a composição de Zé do Baião com o título Ingratidão. Essa música foi gravada em 1964, quando Dominguinhos gravou um LP na gravadora Cantagalo do saudoso Pedro Sertanejo.

Aqui a 99.9, Rádio Universitária FM Recife, Pernambuco, e o Forró Veste Viola, um programa autêntico como você gosta. Agora, na sequência musical, vamos ouvir Zé Linaldo. Ele canta a composição de Eugênio Jerônimo e Zé Linaldo com o título Peleja d'Amor. É lançamento 2021. Aqui eu mando um grande abraço para o poeta, compositor Eugênio Jerônimo, para o poeta, compositor, cantor Zé Linaldo e também para Elder, ouvindo também o nosso programa lá na cidade do Cabo de Santo Agostinho. Alô, Cabo de Santo Agostinho. Muito obrigado a todos vocês pela audiência ao Forró Veste Viola. Em seguida, vamos ouvir Valmir Chagas. Ele canta a composição de Beto do Bandolim e Noel Tavares com o título No Poço da Panela. Aqui eu também mando um grande abraço para Beto do Bandolim, toda a sua família ouvindo o nosso programa Forró Veste Viola. Um grande abraço para o poeta e compositor Noel Tavares, também ouvindo Forró Veste Viola. E para Valmir Chagas, cantor, compositor, humorista Valmir Chagas. Obrigado pela grande audiência ao nosso programa Forró Veste Viola.

divulgação da autêntica música do Nordeste é a marca do nosso programa Forró, Veste e Viola, aqui pela sua 99.9, Rádio Universitária FM em Sife, Pernambuco, de segunda a sexta-feira, das 4 às 6 da tarde. Agora, na sequência musical, vamos ouvir Raminho do Acordeão. Ele canta a composição de Petrúcio Amorim com o título Tareco e Mariola. Em seguida, vamos ouvir Estrela do Norte, esse grande artista lá de Fortaleza, Ceará. Estrela do Norte canta a composição de Noel Tavares e Félix Porfírio com o título Meu Regaço. É Dilson Barros, também lá de Fortaleza, Ceará, sempre ouvindo o nosso programa. Alô, meus amigos e amigas de Fortaleza, Ceará. Alô, cearenses, obrigado pela audiência ao Forró Veste e Viola. É Dilson Barros, canta de sua autoria em parceria com Heriberto Silva.

Aqui a 99.9 Rádio Universitária FM em Sergipe, Pernambuco, e o Forró Veste Viola, sempre inovando para manter a sua audiência e conquistar novos ouvintes. Agora na sequência musical, atendendo ao pedido do casal amigo Solange e Rafael, e atendendo também ao pedido da nossa ouvinte Lu, residente na rua Gomes Taborda, conhecida como Rua da Lama, no bairro do Cordeiro, vamos ouvir Flávio José cantando um dos seus grandes sucessos, Lápis de Cor. Aqui eu aproveito a oportunidade e mando um grande abraço a todos do bairro do Cordeiro, enfim, a todos vocês que estão neste momento ouvindo Forró Veste Viola, o nosso muito obrigado pela audiência. Então vamos ouvir Flávio José cantando um dos seus grandes sucessos com o título Lápis de Cor. Anchieta Dalí canta de sua autoria Estradar.

Aqui é 99.9 Rádio Universitária FM em Sergipe, Pernambuco, e o Forró Veste Viola, um programa com cheiro de mato e terra molhada. Agora vamos recordar, e vale a pena recordar, o mestre Dominguinhos cantando um dos seus grandes sucessos com o título Quem Me Levará Sou Eu. O dia vai terminando e a noite vai chegando. É hora de reflexão. Ouvindo Luiz Gonzaga, o eterno rei do Baião, cantando Ave Maria Sertaneja. Composição de Júlio Ricardo e Ódio Oliveira. Gravação 1964.

O que é bom dura pouco, o que é bom dura pouco. Estamos chegando ao fim de Forró, Verso e Viola. Na técnica e edição do programa, Alexandre Silva. Obrigado, meu amigo Alexandre Silva, e parabéns pelo seu trabalho. A você, ouvinte, o nosso muito obrigado pela sua audiência e até o próximo programa, se Deus quiser e Ele quer.

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1: 5 horas e 54 minutos.
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Originário do município de Benjamin Constant, na fronteira do Brasil com o Peru, o grupo Raízes Caboclas surgiu em 1982, fazendo o resgate da cultura amazônica a partir de influências dos povos ribeirinho, indígena e andino. Em sua formação original, o grupo contava com o professor de educação artística Celdo Braga e seus alunos, os músicos Raimundo Angulo, Júlio Lira e Osmar Oliveira, numa sonoridade que misturava coro de vozes, violão e instrumentos indígenas. Em 1988, Raízes Caboclas lançou seu álbum de estreia, intitulado Amazonas, que foi gravado no Rio de Janeiro, sob direção artística do guitarrista e produtor musical Perinho Santana. O disco abriu portas para turnês no Brasil e no exterior, tornando estratégica a mudança do grupo no ano seguinte para Manaus. Em 1992, quando completou 10 anos de atividade, o Raízes Caboclas lançou o segundo trabalho, Cantos da Floresta, ampliando ainda mais o seu público.

2007, depois de 11 discos gravados, Celdo Braga decidiu sair do Raízes Caboclas. Mesmo assim, o grupo se manteve em atividade, chegando hoje a mais de 40 anos de carreira e quase 20 discos na bagagem. Em sua formação atual, o Raízes Caboclas conta com Júlio Lira, Osmar Oliveira, Raimundo Angulo, Otávio de Borba, Heriberto Barroncas e Adalberto Holanda. Por conta de suas contribuições à cultura amazonense, em 2017 o grupo ganhou uma homenagem no Hall do Teatro Amazonas. E agora, para fechar este Som Brasilis, que teve locução de Marluce Ribeiro, produção de Carlos Andrade e trabalhos técnicos de Eduardo Brito, vamos ouvir o grupo Raízes Caboclas com a música Banzeiro, faixa presente no disco Caminhos de Rio, lançado em 1997.

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1: 5:59.
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A partir de agora, nesta noite de quinta-feira, vamos conferir uma série de entrevistas especiais que está rolando no programa Faixa Livre, aqui da Rádio Universitária.

0: Olá, tô eu aqui de novo, Cássio Shoa, direto dos estúdios da Rádio Universitária FM, hoje recebendo o cantor e compositor e meu amigo, querido Flávio Ferrari, ele que vem com a fome de uma geração que tem muito aí para mostrar e não quer perder tempo, viu? Há quase um ano ele tava aqui, nessa mesma emissora, viu? Para lançar o terceiro disco dele, volta agora com o seu quarto álbum, um mundo novo aí que ele se joga e que o público já vem conhecendo aos poucos aí desde o início do ano, que ele vem lançando em partes aí o que é essa nova era, Flávio Ferrari. Flor da Pele é o nome do disco, é sobre ele a nossa conversa hoje, mais outros assuntos aqui epidérmicos que a gente for puxando nessa conversa hoje. Flávio, que bom te ver de novo aqui.
1: Que alegria, Cássio. Estou muito feliz de estar aqui com você de novo para a gente bater esse papo sobre o álbum. Como você falou, pouquinho tempo atrás a gente tava trocando ideia, um ano.
0: Pois é.
1: E estamos aqui de novo com músicas novas, muita coisa nova para conversar. É uma alegria estar aqui na Rádio Universitária mais uma vez.
0: Coisa boa. Você, em pouquíssimo tempo, mergulhou aí num trabalho com vibes muito diferentes.
1: Muito.
0: Isso que a gente poderia já chamar de um cavalo de pau, né? Um cavalo de pau. Saiu de um negócio totalmente ali intimista, enfim. E aí agora vem com essa pegada que quando eu vi pela primeira vez, eu até comentei contigo. Meu Deus do céu, se jogou aí numa outra pegada. E aí eu queria que tu contasse aqui em segredo entre a gente, sem ninguém ouvir, o que é que foi que te motivou a decidir que era a hora, o momento de dar esse passo, seguir nessa pegada agora diferente.
1: Eu, desde que eu comecei a pensar nesse álbum, esse álbum ele tá sendo construído há muito tempo. Ele começou a ser escrito há 2 anos atrás, comecei a escrever as primeiras músicas do álbum, que viriam a se tornar as músicas do álbum, mas já com isso na cabeça, né? Já pensando nesse disco. E ele passou um pouco mais de um ano sendo produzido, de fato, até a gente vir lançar agora. Então, do meu último álbum para esse, a mudança brusca, eu acho que foi muito da minha forma de me enxergar enquanto artista e do que eu queria mostrar para as pessoas, porque eu sempre ouvi tanto música gringa quanto música brasileira, muito, muito misturado, assim. E o meu álbum, Uma Espécie de Amor Pontiagudo, tem muitas referências de fora também, né? De coisas, sim, mais sintetizadas, de timbres mais... Não eletrônicos, de música eletrônica, mas sintetizadores e afins, menos orgânico, assim. E nesse álbum novo, eu queria inverter um pouco esse papel, porque eu sempre vim na minha carreira tendo... Eu comecei com banda de forró. Na Verdade. Época de escola, meu primeiro projeto, não sei se eu falei da outra vez, mas...
0: Falou.
1: O primeiro projeto era uma banda de forró e, tipo assim, isso sempre teve muito nas minhas raízes de... Eu sempre sou doido pra aprender a tocar sanfona, meu tio toca sanfona, enfim. Então, eu queria trazer um pouco mais das minhas raízes brasileiras e nordestinas, principalmente, pra esse álbum e não ter tantas referências de fora. Então, ser um álbum mais orgânico e mais brasileiro mesmo. Então... Ele é um álbum que mistura um monte de ritmo brasileiro. É muito mais rítmico do que o outro.
0: Verdade.
1: Um monte de percussão, muita coisa orgânica. Sanfona pra caramba em várias músicas. E sendo usada de outras formas também. Não só nas músicas que são um forró. Tem sanfona também.

0: também como Monotonia, por exemplo, lá na frente a gente vai falar dela, mas é uma música diferente que também tem a sanfona sendo usada de uma outra forma ali. Então, enfim, era meu desejo de trazer um pouco mais das minhas raízes para as minhas canções.
1: Caramba, deu uma introdução tão boa que eu não vou nem emendar outra pergunta, eu vou já chamar a primeira música que a gente separou, que foi o primeiro single que tu lançou
0: Primeiríssimo.
1: desse disco, que é Minha Dona. Vamos ouvir, para o pessoal sentir exatamente agora, ligar o nome à pessoa. Vamos ouvir.

0: Flávio Ferrari aqui, minha dona, ele está aqui com a gente nos estúdios da Universitária falando sobre esse disco novo, o quarto dele, Flor da Pele. Flávio, esse disco eu vi que você produziu junto com a Canetaria.
1: Perfeito.
0: E assinaram, inclusive, vai além, assinam, inclusive, a autoria das canções lá, nas plataformas. É um carimbo muito presente. E eu queria que tu contasse, pessoalmente, sou muito curioso de entender essa proposta da Canetaria. E eu queria que tu contasse sobre isso, o que tu sabe. E como foi essa tua experiência dessa parceria.
1: Muito massa. A Canetaria foi uma parceria, né? Um álbum em parceria com eles. Então, eles estiveram presentes em todo o processo. A Canetaria funciona como um selo, uma gravadora, enfim. Que tem outras pessoas trabalhando, né? Em prol do álbum, fazendo a coisa acontecer. Então, todo esse processo foi construído em parceria, desde das composições das músicas. Eu comecei a escrever o álbum sozinho em casa, levei algumas canções prontas, porque a ideia era eu ir para São Paulo, onde fica a sede deles lá, a gente escreveu o álbum com outros parceiros, eu estar junto, obviamente, em cada canção, compondo, fazendo várias sessões com vários parceiros. Então, esse álbum é recheado de
0: parcerias,
1: várias parcerias de composição, porque eu passei uma semana em São Paulo só escrevendo o álbum. Então,
0: tu já levasse os rascunhos?
1: Eu levei umas 4 músicas prontas.
0: Ah, tá.
1: Ficou Balanço. Balanço é a única que eu escrevi sozinha do álbum.
0: Sim.
1: Que só tem eu de autor, porque eu escrevi ela antes de chegar lá. As outras 3 que eu levei, a gente escreveu outras parecidas e preferimos escolher, fizemos uma audiçãozinha.
0: Sim.
1: E escolhemos as que foram feitas lá. Mas é isso, eles são uma produtora que participaram de todo o processo, desde a parte de propor os campings e composições e tudo mais lá dentro da sede mesmo, da parte de gravação, de estar à frente junto com o produtor, que foi um produtor, inclusive, que eu sempre quis produzir, que se chama Juliano Valle,

0: ele era a minha referência de produção.
1: Sim.
0: Quando eu pensei, quando eu pensava em algum produtor para fazer esse álbum, o nome que vinha era Juliano Valle, que é um cara que é muito fera nessa junção do pop com o nordestino, assim, o forró, enfim, a coisa mais de raiz misturado com pop, claro, que é o álbum.
1: Isso que ia fazer.
0: E aí, o pessoal da Canetaria disse, o que, é que tu acha de fazer com Juliano Valle? Eu disse, pô, perfeito. Porque era ele mesmo que eu tava esperando para fazer. Então, todo esse processo foi construído em parceria com a Canetaria, que é o selo que proporcionou e que gravou esse projeto.
1: E aí, te perguntando, você chegou lá com esses rascunhos já de algumas canções, mas aí também lá, que isso vai além da ideia de selo, eles também, junto contigo, pensam o conceito do que vai ser esse álbum, a história? Como é isso?
0: O conceito do álbum, não.
1: O conceito do álbum
0: a gente tinha muito na cabeça, assim, toda a estética de
1: visual,
0: de cores.
1: O pessoal tá lá na sala,
0: cores.
1: Eu tô imaginando, povo, tá lá na sala todo mundo com a caneta na mão, porque a canetaria tem que estar a caneta na mão.
0: Exatamente.
1: Então, com a caneta na mão pra criar.
0: Foi tipo assim, antes da gente começar a escrever de fato, eu bati um papo, né, com a galera e tipo assim, o que a gente tá pensando pra esse álbum, que eu gostaria muito que fosse esse álbum, é isso que eu falei no comecinho ali, essa mistura de coisa mais ritmada, um pouco mais sensual em algumas músicas, enfim. Sim. Então, a gente tinha esse meu norte, digamos, do que eu queria cantar e apresentar nessa minha nova fase. E a coisa foi construída em cima disso. A parte visual de conceito e tudo mais, a gente foi construindo depois de ter as canções,
1: claro,
0: prontas. Né? Porque a gente escutou as canções e foi pensando em nomes. Tinha vários nomes. Tipo, a gente já tinha um nome certo e depois, pô... Nanda, inclusive, chegou com um monte de ideia de nome, que é Nanda, minha noiva, minha esposa, na verdade,
1: tudo
0: agora.
1: Tudo, é verdade.
0: Que tá sempre junto comigo,
1: tá
0: criando.
1: Todas. Maravilhosa.
0: Foi muito fundamental nessa criação do conceito junto comigo, batendo bola e pensando em ideias. E Lauro também fez toda a parte visual.
1: Sabe,
0: e artista,
1: tudo também.
0: Muito fera na parte de visual e tudo mais. Eu disse, Laurinho, eu quero um negócio vermelho. A gente fez as fotos em estúdio, né? Com
1: quem
0: fundo
1: foi que
0: vermelho.
1: Viu esse Latin Lover assim em você? Quem foi essa pessoa que disse, isso aí, esse cara tem pinta de
0: com quem?
1: Amante latino aí. Quem foi que viu esse amante latino? Disse,
0: rapaz,
1: vamos explorar. Porque quando eu vi assim as fotos, eu disse, meu Deus do céu, quem é esse?
0: Foi uma coisa tipo que surgiu. Eu adoro essas coisas retrô. Então, quando a gente foi escolher a roupa, eu olhei aquela calça vinho. Né, que eu uso ali no coisa, eu disse, mano, ela é meio boca de sino, né? Uma coisa meio antigona. Eu disse, tem que ser essa coisa antiga, retrô. Eu sempre gostei muito disso. Então, foi saindo meio que de forma natural. As fotos, eu sempre... Quando eu pensei nesse nome do álbum, do Flor da Pele, eu disse, eu quero uma capa, eu sentado, e uma flor gigantesca, assim, como se estivesse engolindo, ou tipo, chegando muito perto, assim, tal. Essa coisa visceral e tal. Enfim, fui... trocando ideia com cada um dos profissionais envolvidos, né, Laurinho, na parte de visual, o pessoal da canetaria nas canções junto comigo, Nanda na parte de conceito junto comigo também ali, pensando em tudo. E a coisa foi meio que acontecendo.
1: Que maravilha. Vamos ver então esse visceral que o Flávio tá tão falando aqui, nessa próxima faixa que a gente vai ouvir, Boca Gostosa, para vocês sentirem tudo isso que ele vai ilustrar, tudo isso que ele tá falando aqui, vamos ouvir em canção.

0: censura.
1: Flávio Ferrari aqui na Universitária FM, a gente falando sobre esse quarto álbum dele, Flor da Pele. Flávio, eu adoro nomes, eu e Caetano, adoro nomes. Ele fala, adoro nomes. Quando você lançou o nome dessas músicas, que saiu, vazou o nome, vazaram os nomes logo
2: Setlist
1: das músicas. E aí eu fiquei imaginando a vibe delas e sobre o que seria cada uma. E eu fiquei pensando, será que o teu público também, de alguma forma, ficou imaginando o que seria, que vibe seria essa, se tu sentisse que o público, dessa forma, se envolveu, talvez, com o teu processo de criação, uma forma de trazer a galera pra junto? Como é que tu visse isso?
2: Eu acho que foi muito massa, velho. A gente tem um grupo no WhatsApp, onde eu tô muito perto das pessoas que gostam do meu trabalho, a gente troca ideia e tudo mais. E eu fiz essa brincadeira de mandar os nomes no começo de tudo e dizer, ó, qual que vocês acham que vai ser a mais esperada de vocês? E se inverteu. Agora a gente fez uma votaçãozinha, uma enquete de qual a música que o pessoal mais gostou. E muitas do que o pessoal tinha mais esperado, a votação não foi idêntica.
1: Inversão de expectativa.
2: Mudou. Muitas que não eram e viraram uma das preferidas da galera. E, tipo assim, me surpreendeu muito, muito. Eu acho que foi um dos melhores feedbacks de álbum que eu já tive, assim, na minha vida. De tudo que eu já lancei, da galera realmente vir me mandar textão de dizer, pô, achei incrível, enfim. E muitos elogios, a galera se identificando mesmo com as canções. Eu fiquei muito, muito, muito feliz mesmo.
1: O outro disco, tu já tinha experimentado essa coisa de lançar. A gente já conversou sobre isso. Tem muita gente indo nesse caminho de lançar o disco por etapas. E é meio que uma nova forma de se manter evidente ali no mercado. O que é que tu sentiste de diferente nesse, né? Experiência desse agora? Foi uma coisa que conseguisse ir além, se aprofundar mais? O que é que tu aprendeu no outro e que agora pôde fazer melhor nesse?
2: Total. O outro a gente lançou 100% uma por uma, né? E eu lancei ele completamente independente. Ali não tinha um selo por trás, como a Canetaria, né? Que tava realmente gravando o processo. Tinha um selo que a gente lançou, obviamente, na Sim. época. E tu tinha suporte das pessoas, né? Que estavam naquele projeto. Mas foi um projeto bancado por mim ali, né? De correr atrás, de fazer. E eu produzi o outro álbum também. Então, esse álbum tinha muito mais pessoas envolvidas, né? Foi o projeto meu que mais gente trabalhou no design, no pensamento de como é que vai fazer e tudo mais. E a galera da Canetaria propôs que fizéssemos. A ideia no começo era fazer tudo solto, igual da outra vez, e ir juntando. E disseram, vamos fazer 5 singles e lançar o álbum com 3 inéditas para quando sair o álbum a gente ter alguma coisa nova ali, né? Porque realmente, sim, quando você lança um álbum todo um por um, só sai com uma inédita e não tem aquele gostinho de álbum.
1: Novidade.
2: Então, a minha estratégia pensando assim foi de topar fazer dessa maneira, foi a gente chegar no meio termo, de não ser essa coisa maluca do single, single, single, single, né? Que o mercado propõe que a gente faça, tipo, sempre singles para ser melhor para o algoritmo, mas que a gente também resgatasse um pouco dessa emoção que é você ver um álbum novo. Então, a gente lançar essas 3 inéditas foi querer voltar um pouco nessa, sair um pouco desse padrão de mercado de single e Sim. entregar as 3 faixas inéditas que foram Pessoa Preferida, Monotonia e Tudo Tem Seu Tempo no álbum.
1: Que
2: Enfim,
1: massa.
2: Foi uma mescla de estratégia com a emoção de lançar
1: do
2: um álbum,
1: né?
2: Também.
1: Tu vem de um disco anterior, de uma experiência muito, a gente já começou falando sobre isso, muito pessoal na criação. Tá lá tudo, praticamente tu assinou tudo sozinho no disco anterior. Nesse, tu fosse para um trabalho que envolveu um monte de gente trabalhando junto. Como é que foi essa experiência?

0: contigo, como é, se em algum momento tu sentisse ali, tivesse que segurar para dizer, ó, ainda tem que ter a minha cara aqui, pelo amor de Deus, isso aqui é a minha essência, é essa aqui, que tem esse negócio, trabalho em grupo é isso, viu? Tem, todo mundo,
1: Total, total.
0: você tem, se você não se segurar, termina perdendo um pouco a sua
1: Essência
0: identidade,
1: ali.
0: fica ali a mistura de todo mundo, da experiência de todo mundo. Como foi para tu essa experiência de se manter ali firme na tua essência?
1: Então, nesse álbum, por mais que tenha tido muita gente, eu achei que a gente se encaixou muito, velho. Tipo, foi tudo muito conectado, assim. Eu praticamente não existiu o recall, né? Um recall é pedir para mudar coisa, né? Nas canções ali e tudo mais. E foi muito a experiência de receber as produções, né? E eu não estar de fato. Como no outro álbum eu tava junto com o Davi, algumas eu assinei sozinho, outras com o Davi Carturani, que é o produtor que esteve comigo e ainda trabalha comigo, né, desde do começo da minha carreira. E dessa vez eu recebi as produções no meu WhatsApp, assim, ó, escuta essa ideia de arranjo aí. Eu briefei, obviamente, né, estava junto da, como eu falei, da ideia do que é que eu queria dessa junção das minhas raízes com o pop e com tudo mais. E tinha um produtor que era o que eu imaginava pro álbum, então eu disse, bicho, tá na tua mão, assim, eu quero ouvir o que é que você tem a criar, né, através das canções. Então a minha alma já tá muito ali, meu coração nas canções, eu participei da escrita de todas as canções, então tinha uma coisa muito minha já rolando ali. E quando eu vi os arranjos foi uma coisa surreal, assim, eu ficava, tipo, deslumbrado, um negócio lindo, ouvindo cada detalhe, foi uma surpresa, é diferente de você estar em cada processo, porque muitas vezes quando você tá no meio do processo, participando de todas as fases, você não tem a surpresa no final do que é que foi
0: Sim.
1: criado ali, né? Você participa, é ótimo, mas é uma experiência diferente. Então também ter esse lado de ter outras pessoas extremamente competentes trabalhando, alinhadas com o propósito do álbum que eu queria, e eu receber uma coisa assim, eu tô falando da música, né?
0: Claro.
1: Receber a música e, bicho, isso aí tá maravilhoso, e a gente às vezes fazer pouquíssimos ajustes, enfim. Foi uma coisa muito legal também, experiência massa.
0: Foi
1: Muito
0: diferente.
1: massa, diferente.
0: A gente tem que entrar aqui, não pode deixar de falar das participações desse disco que tu chamasse. Aí eu queria que tu falasse primeiro de o porquê essas pessoas, você chamar essas pessoas nesse momento, nessa tua fase, o que é que significa ter essas pessoas juntos, que é Clara Valverde e Lucas Mamed,
1: Perfeito.
0: estão contigo em duas canções desse álbum, a gente vai ouvir depois, mas eu quero que primeiro você conte
1: Conto.
0: porque como foi que essa chegou nesse contato aí,
1: Vou contar.
0: nesse feat.
1: Clara, fala primeiro de Clara, que saiu antes. Ela foi uma das parceiras de composição desse álbum. Ela
0: Sim, eu
1: esteve
0: vi
1: presente em
0: aqui.
1: uma das sessões. A gente escreveu, acho que umas três músicas juntos, se não me engano, que entraram pro álbum.
0: E ela é
1: Uma
0: ótima.
1: delas,
0: Fábrica de hit,
1: olha
0: ela.
1: aí, ela é muito fera, muito querida. Foi super, super gentil, super querida na hora de gravar a voz. Eu acompanhei ela no estúdio, foi maravilhoso. E ela escreveu comigo, O Problema é Todo Teu. Então eu queria muito que fosse, que tivesse uma participação nessa música. Eu disse, pô, Clara, escreveu a música comigo, voz maravilhosa, canta pra caramba, vamos fazer isso junto. A gente fez o convite, ela topou, e foi isso. Saiu, O Problema é Todo Teu, que é
0: Eu
1: uma das mais diferentonas, assim, do que eu já faria
0: total, e eu
1: no
0: falei para
1: álbum.
0: você, anota que é hit, anota essa aí, Cássio é que tá dizendo, viu? Anota que é hit.
1: Total.
0: Vamos primeiro ouvir teu feat com Clara Valverde, depois a gente fala da tua história com Lucas Mamed e o feat
1: Perfeito.
0: com ele, mas vamos primeiro para ilustrar, ouvir agora, problema é todo teu. Eu falei que é hit essa aí, escuta aí, vocês não concordam comigo.

0: Problema é todo teu, Flávio Ferrari e Clara Valverde aqui. Essa aqui é uma das canções que tá no disco Flor da Pele, novo disco aí de Flávio Ferrari, na plataforma digital mais perto de você. Vamos lá,
1: é
0: ouvir.
1: Aí.
0: Olha só, a gente tem que falar também de outra participação, que é a segunda participação desse teu disco, que é uma parceria com Lucas Mamede.
1: Grande, irmão.
0: Conte aí como foi que é essa história aí.
1: Essa aí foi muito maravilhosa também, porque Luquinhas, eu tenho um carinho muito grande por ele, a gente é amigo há muito tempo. Acho que alguns anos aí que a gente vem, nossos caminhos na música se encontraram e a gente vem escrevendo um monte de coisa junto. Tem música nos projetos dele que a gente escreveu junto. Enfim, é um cara que eu tenho um carinho enorme. E eu sempre quis fazer um feat com os meus amigos assim. Eu disse, mano, essa música é perfeita pra fazer um feat com o Luquinhas. Porque a voz dele vai encaixar muito, muito massa aqui nessa canção. É uma canção leve, né? O timbre dele é aquele timbre doce, maravilhoso. E aí eu disse, Luquinhas, ó, vê o que é que tu acha dessa música aí pra gente fazer um feat no meu álbum. Ele ficou maluco, adorou. Os pais dele também, a gente tem uma relação próxima. Assim, os pais dele, ó, essa música é maravilhosa. Enfim, foi uma coisa muito, muito de coração mesmo, assim, que surgiu. A gente se encontrou pra gravar um monte de conteúdo que vai sair em breve. Ele foi super, super querido mesmo, engajadíssimo da gente se encontrar pra gravar. Gravamos clipes juntos.
0: Sim, verdade.
1: Enfim, foi uma coisa maravilhosa e deu no que deu, pessoa preferida.
0: E aí eu vi até que Nanda participou também, escrevendo.
1: Nanda foi... escreveu essa
0: tá
1: música comigo.
0: Nada, faz
1: essa
0: tudo,
1: é uma parceria, viu? De Sophie, que é uma grande compositora. E eu e Nanda, nós três escrevemos juntos.
0: Meu Deus do céu, é uma danada, viu? Vamos ouvir então.
1: Vamos embora.
0: Com Lucas Mamede, Flávio Ferrari, pessoa preferida.

0: Olha aí, Flávio Ferrari e Lucas Mamede com Pessoa Preferida. Faixa aí que está em flor da pele, disco novo de Flávio Ferrari, que está aqui com a gente nos estúdios da Universitária conversando sobre esse trabalho. Flávio, você tem um trampo com produção, gosta muito dessa coisa, estava aqui viajando, é o CDF, ele fica já viajando, falando isso aqui que eu tenho, tal coisa. Falou da tua troca com o Juliano. E eu queria que você falasse mais um pouco sobre esse assunto, porque como você gosta muito dessa área, e aí eu queria saber que espaço você teve de autonomia em poder dizer por que caminho você queria que fosse a sonoridade desse álbum. Uhum. Foi um negócio que me chamou de cara logo a atenção, porque é muito diverso, é muito diferente de tudo que você já tenha feito. E eu vou além, eu vou dizer porque isso eu vi aqui aqui na rádio já, quando eu cheguei, alguém comentando, alguém falou, tá muito pop. E eu disse, pô, é isso mesmo.
1: Que massa. Ficou,
0: tá indo por esse caminho, porque tem essa coisa, é inevitável falar, porque aí o pessoal tem músicas mais dançantes, tem música que vai por todas, passeia por vários gêneros,
1: uhum.
0: E aí é inevitável imaginar essa classificação, né?
1: Tá.
0: Eu queria que tu falasse sobre esse caminho, desse desenho da sonoridade, em que autonomia tu teve aí nessa escolha.
1: O pessoal foi muito aberto, assim, tipo, realmente pude estar, né? Tudo que eu quis fazer de alguma outra forma foi acatado, tudo. Então, foi muito, muito leve. Inclusive, eu me lembrei, tu falou disso de autonomia, e teve uma das canções que a primeira produção foi para outro lado. Que eu falei que praticamente não teve qual, mas teve uma das produções que chegou de uma outra forma. Eu disse, pô, essa daqui eu senti que era por aqui, por outro caminho. E foi super... A gente refez o arranjo. Então, nesse ponto de autonomia, de tipo, não tem problema nenhum. Da gente, apaga, vamos fazer tudo de novo, seguindo esse outro caminho. E assim foi feito. Então, foi um álbum que eu pude realmente... Os pequenos pontos que a gente precisou refazer ali foi super, super tranquilo, muito, muito de boa mesmo. Inclusive, podendo participar de algumas ideias, como eu falei, de O Problema É Todo Teu.
0: Sim,
1: que ela é uma rocha, uma bachata, né? Mas que flerta um pouco com brega também.
0: Claro.
1: Nesse ritmo, né? De batida e tudo mais. E a primeira guitarra, o primeiro solo dela era uma guitarrinha. Que é um pouco mais distante da nossa linguagem aqui. Eu disse, Juliano, bota um sax rasgadão, bem na cara do brega mesmo de Recife, assim. E aí ele fez, ficou... Eu disse, é isso aí, tá maravilhoso, isso vamos pra cima.
0: Incluir o nosso sotaque
1: então,
0: aí.
1: Então, foi muito tranquilo, assim. Foi uma produção muito tranquila nesse sentido.
0: Que massa.
1: Poder construir...
0: A gente ouviu você, seu feat com Clara Valverde, com Lucas Mamede. Mas eu queria agora fazer um exercício com você, pra gente emanar sonhos aqui para o universo. Estou fazendo isso direto aqui, porque o rádio funciona como isso. Emanar sonhos. Quem seria a pessoa que você segue, que você queria que te seguisse de volta agora, para você puxar um assunto e já chamar para um feat aí dos sonhos? Imagina essa pessoa.
1: Eu acho que eu falei da outra vez essa pessoa, e eu vou repetir. Se eu não falei...
0: Vai falar
1: eu
0: agora.
1: Vou falar agora. Que é Lenine, porque eu sou muito fã de Lenine. Tipo, eu me enxergo muito nele, assim, como uma pessoa daqui de Recife, que teve toda uma carreira extremamente consolidada e até hoje sobe no palco e tem uma energia incrível. Eu assisti o show dele no Poço da Panela, no Carnaval. E foi, tipo assim, eu fiquei em êxtase, velho, com aquele show. Eu fiquei me imaginando ali, tipo... Mesmo quando eu tiver a idade de Lenine, eu quero estar no lugar dele, assim, sabe? De representar tão bem essa coisa de Recife, do cara com violão ali, aquela presença no palco. Então, Lenine é uma pessoa que eu tenho um carinho enorme. E quando eu fizer um feat com ele, vai ser um sonho realizado.
0: Lenine, olha aí, presta atenção, Lenine. Segue de volta, cara. Olha só, eu sempre toco nesse assunto por aqui, sobretudo, enfim, me interessa muito.

0: pessoalmente. É, e agora, sobretudo, nesse teu contato tão intenso com criadores que não são aqui do estado, lá na canetaria, eu queria saber se tu sente que Pernambuco tem atraído um olhar diferente. As pessoas têm vindo buscar em Pernambuco. Quando se fala em novidade na música, Pernambuco tem um selo diferente. De pode ir lá, pode buscar lá naquele estado, lá naquela caixinha que vem coisa boa. Tu sente isso quando tu vai criar? Porque eu imagino que esse pessoal deva trabalhar com gente do Brasil inteiro. Mas aí, como é que tu sente com essa geração aqui? Eu vi, por exemplo, Lauro tem feito também trabalhos com o pessoal lá. Como é que tu imagina
1: Sim.
0: essa embaixada pernambucana? Como é que tem sido lá a recepção?
1: Rapaz, eu acho que, tipo assim, obviamente no Brasil todo existem talentos absurdos, né? Espalhados por todo o Brasil, o tanto de cultura que a gente tem. Mas em Pernambuco eu acho que a gente tem uma parada muito bonita acontecendo, assim, uma cena jovem, né? Tipo, muitos artistas extremamente talentosos, que eu não vou citar nome porque tem muita gente e eu não quero esquecer de ninguém. Mas de fato a gente tem uma cena maravilhosa. Pernambuco é um estado culturalmente riquíssimo. E eu acho que isso só vem se refletindo nas novas gerações também. Essa coisa de que não existe mais música boa, acho que você não tá pesquisando direito, entendeu? Porque tem muita gente boa, muita canção com letras maravilhosas, riquíssimas de arranjo, de qualidade mesmo de produção, muitos produtores musicais. Enfim, galera da pesada, eu
0: Tá
1: acho, assim.
0: rico.
1: Pernambuco é uma cena maravilhosa de
0: Que
1: cultura.
0: massa. É, a gente tava falando logo no início sobre essa coisa de lançar single, mas eu fico com a sensação de que tem música que só cabe no álbum. Ela é a música que você vai. É naquele momento que sozinha ela não ia. Sozinha ela ia ser esquecida no churrasco. Mas se tiver no álbum, ela, ali no meio daquele clima, de
1: Muda
0: repente,
1: tudo.
0: ela chega e é um tesouro. E aí eu acho que a gente tem a mesma opinião sobre Monotonia, que você
1: Monotonia.
0: já falou, tá em love com ela.
1: Eu
0: E
1: tô, velho.
0: aí é justamente uma daquelas que você falou que você lançou várias em single, mas essa é uma que veio no álbum. Então é mais aquela ideia que a gente falou sobre as pessoas terem a experiência do álbum, ouvirem um disco,
1: Perfeito.
0: agora sim, sentar, parar e ouvir o álbum inteiro e poder ter essa joia lá. Fala um pouco sobre
1: Eu
0: esse
1: acho
0: Monotonia.
1: que Monotonia, de fato, é a minha preferida do álbum. Todas são, né? É que nem o pai dizer qual é o
0: O
1: filho que
0: filho
1: ele mais
0: preferido.
1: é. Mas, assim, Monotonia tem um lugar muito especial no meu coração porque o arranjo dela eu acho uma coisa maravilhosa, assim. Tipo, por onde ela vai, ela começa de uma forma e a segunda parte dela tem um monte de textura, coisas que surpreendem. A sanfona vindo de um jeito muito presente, muito legal ali. E ela é uma canção, de fato, que ela não tem a cara do que o mercado considera uma cara de single, né? Porque ela tem muitas nuances, ela é uma música muito mais densa de tema, falando, ela fala das dificuldades, né, de um casal ali, a monotonia da vida de um casal, dos momentos mais turbulentos, enfim. Então ela é uma canção mais pesada. Só que no álbum ela vem justamente contrapondo todos esses singles mais pops, né, e mais
0: Isso.
1: leves e tudo mais, trazendo o álbum um pouquinho pra cá, pra depois subir, sabe? Essa onda de energia, assim, esse fio. Então, enfim, para mim ela realmente precisava estar no álbum porque eu preciso que a pessoa escute ela dentro do contexto todo ali. Às vezes a
0: Claro.
1: pessoa ouvir ela sozinha tocando em qualquer lugar assim, ela, enfim, pode até gostar, né? Obviamente eu acho que é uma canção maravilhosa que eu tenho um carinho muito grande, como eu falei. Mas dentro do álbum ela tem o seu
0: Tem cara
1: papel
0: de
1: ali,
0: álbum, né?
1: é
0: Tem
1: legal
0: cara de álbum. E
1: demais.
0: aí, com essa escuta comentada que você só tem numa rádio como essa, né? Por nada não querendo me achar, não. A gente vai ouvir agora Monotonia com Flávio Ferrari.

0: Monotonia com Flávio Ferrari aqui, a gente nos estúdios da Universitária conversando sobre esse trabalho dele, Flor da Pele. Flávio, aproveitando, eu queria te perguntar, falando em Flor da Pele, eu tô viajando com a desse título, viu? Porque o título não é a Flor da Pele, que nem a locução. Eu na aula de português, viu? A locução adverbial. É só Flor da Pele. Então abre imagem para você imaginar um monte de coisa aí, viu? Você aí em casa, viu? Olha aí a aula de português aqui de graça para vocês. Mas o que é que tem te deixado, o que é que você imagina hoje, recentemente, tem te deixado a flor da pele, que você possa, obviamente, falar nesse horário no rádio, né? Também tem isso.
1: Sim.
0: O que é que tem te deixado? Cuidado aí.
1: Rapaz, eu parece brincadeira, mas o feedback que eu tive desse álbum me trouxe essa parada. Porque, assim, faz muito tempo que a gente não dá a nossa última turnê, né, que a gente fez. E porque a gente tava em todo esse processo de produção do álbum, que demorou um pouco para ser feito. Então, eu funciono muito por etapas. Então, enquanto eu tô produzindo um álbum, obviamente, não tem como eu estar fazendo uma turnê, porque eu tô focado ali na...
0: Sim.
1: E aí, agora, a ideia é que a gente, se possível, saia para o máximo de cidades possíveis tocando e fazendo o que a gente conseguir fazer de show, né? De turnê. E ver o feedback das pessoas com esse álbum me trouxe aquele fogo, sabe? De você dizer, meu irmão, é isso aí que eu tenho que fazer. Tem que continuar, persistir, lançar música e fazer as coisas, botar no mundo as canções, escrever mais. E, enfim, é engraçado, mas o próprio álbum, o lançamento
0: tá
1: do
0: deixando.
1: Álbum me trouxe essa sensação, sabe? De êxtase mesmo, de querer ir pra rua, de querer tocar, de querer olhar no olho da galera enquanto eu canto as canções, que é uma sensação muito única, assim. Mais uma vez, uma coisa, a flor da pele, né? E que a sensação que eu sinto quando eu escuto as pessoas cantando as minhas músicas num show, canções autorais, né? Que eu escrevi um dia dentro do meu quarto, e ver uma galera cantando e se identificando, é uma coisa, assim, surreal, velho. Surreal.
0: Que
1: acho
0: massa.
1: Que é uma das sensações mais incríveis que eu sinto.
0: Que massa. Esse disco fez... Vocês fizeram um trabalho visual e audiovisual incrível. A gente precisa aqui dar os créditos, me corrigir. Você já falou de Lauro, falou de Nanda, que está aqui, inclusive concebeu tudo isso junto com você.
1: Uhum.
0: Tem também na fotografia Cauê.
1: Cauê, né? Cauê tá.

0: Tarnowski.
1: Cauê Tarnowski, tá aí. Ele mesmo.
0: E aí eu queria... Imagino que isso deve ter dado um rolê grande pra você. Tem um trabalho danado. E me parece que tudo se envolve com tudo. E aí eu queria saber se pra tu é uma coisa boa, que tu gosta de estar junto, ou é um negócio que tu pensa no futuro... Se eu tiver uma galera que faça pra mim, eu vou adorar.
1: Rapaz, eu amo estar junto, velho. Porque eu acho que é o que tu falou lá no começo. Às vezes, quando você larga a mão demais da coisa, a coisa não vem com a sua cara. Óbvio que quanto mais profissionais incríveis a gente tiver junto da gente, melhor. Porque eu acho que vai, né, tipo... A coisa vai ser exponencial, vai trazer muito mais força pro projeto. Mas você estando presente é maravilhoso. Esse lance do álbum, Cauê... É, que foi quem filmou, né? Ele fez a parte de vídeo. Isso. Do Nanda estava na fotografia. Ele fez foto também.
0: Também.
1: Os dois fizeram foto, Nanda e Cauê. E Cauê foi o responsável de gravar os clipes, né? A gente... Foi até uma história boa. A gente pegou um dia no estúdio para fazer os 8 clipes. Tá ligado?
0: Meu Deus.
1: Foi massa. Então, a gente pegou 8 horas de gravação no estúdio. E aí, eu e Nanda em casa, a gente matutando de madrugada, assim, bicho, como é que a gente consegue fazer? O que é possível se fazer em uma diária de estúdio, né? Então, a gente pensou em toda a atmosfera ser construída num fundo vermelho ou laranja, né? Que são as cores que a gente usou no álbum. Então, a gente dividiu, ó, essa música é mais vermelha, essa aqui é mais laranja. Vamos dividir a troca de tecido pra dar tempo. É. E a gente foi roteiro, né? Fazendo mesmo a parada. Essa música aqui, monotonia, é monotonia. Sou eu olhando pra câmera, em câmera lenta, dublando a música e acabou. A música fala sobre monotonia, então isso. O clipe vai ser monótono. E é isso. Sentido, em câmera lenta pra trazer aquela coisa mais visceral da coisa ali, como eu já falei várias vezes. Enfim, e a gente foi desenhando cada um dos clipes. Tem um papelzinho pra cada clipe, que a gente deixou tudo setado, porque Cauê veio de São Paulo, chegou no dia, a gente foi gravar e... realmente aplicou o que estava escrito ali. Foi super, assim, vamos executar isso aqui. Cauê dando os toques dele na mão ali, né, de posicionamento e tudo mais, com toda a magia. Enfim, no final a bateria do nosso carro quebrou, descarregou pra na hora de ir pra casa. Foi um dia memorável.
0: Meu Deus do céu. Aí a gente tá, enfim, caminhando pro final, mas eu quero antes te perguntar, sem botar pressão, mas eu tô super curioso de saber se vocês já estão pensando em como transpor todo esse clima, esse universo, toda essa beleza visual que está esse disco para os palcos.
1: Uhum.
0: Como é que vocês já estão pensando? Todo esse conceito, o que é que vem aí? O que é que você pode já adiantar que está a cabeça de vocês matutando aí?
1: Eu já estou com isso na cabeça tem alguns tempos, porque eu quero muito fazer um show de lançamento em Recife bonitão, né? Realmente... grande, assim, bonito, né? De palco, legal, com toda essa atmosfera do álbum. É, e esse show está sendo montado. Já comecei na minha cabeça a estruturar o que é que tem que ser feito. E a gente vai fazer uma parada bonita. Com
0: todo
1: certeza,
0: esse
1: com certeza. Com
0: então
1: certeza.
0: Aguardem no local. Flávio, que prazer conversar com você de novo aqui.
1: Prazer é meu, meu irmão.
0: Você tá, levando muito a sério quando eu digo volte sempre.
1: Oh, é.
0: Você tá levando muito a sério.
1: Vamos
0: isso.
1: Embora.
0: Quando eu digo volte sempre, você vai
1: falar. Sempre que tiver um álbum, a gente vai falar.
0: Volta, mas que bom te receber aqui. Volte sempre, de verdade.
1: Maravilha.
0: Casa é sua. Enfim, agora a gente vai se despedir. Eu queria agradecer a Chico Rocha pelos trabalhos técnicos. E a última música é o Frila, que você vai dar aqui na rádio, de radialista. É você que vai chamar a última música agora. Dessa nossa entrevista de hoje. Obrigado demais. Até a próxima.
1: Eu que agradeço. Com vocês, a última música do meu álbum, Tudo Tem Seu Tempo.

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1: 6:55.
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0: Está no ar a Voz do Brasil. As notícias do governo federal que movimentaram o país no dia de hoje.
1: Olá, boa noite.
2: Boa noite para você que nos acompanha em todo o país.
1: Quinta-feira, 14 de maio de 2026.
2: Vamos ao destaque do dia, moradia digna.
1: Mais 380 famílias são contempladas com unidades habitacionais do Minha Casa Minha Vida em Camaçari, na Bahia.
2: E já estão valendo as novas regras do Reforma Casa Brasil. Gilson Santa Fé.
3: Entre as principais mudanças estão o aumento do limite de renda familiar, que passou para R$ 13 mil por mês.
1: E você vai ouvir também queda do desmatamento.
2: Tudo mostra que Mata Atlântica teve o menor índice histórico de desmatamento em 40 anos.
1: E ainda na Bahia, presidente Lula participa da retomada de fábrica de fertilizantes da Petrobras.
2: A indústria amplia a capacidade nacional e dá mais segurança aos produtores rurais brasileiros.
4: O Brasil não pode ser importador de 90% do fertilizante que a nossa agricultura precisa. O Brasil precisa ser dono do seu nariz e produzir fertilizantes.
1: Na apresentação

0: Ação da Voz do Brasil, Mariana Jungmann e Nazi Brum.
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0: O presidente Lula participou da entrega de mais de 300 moradias em Camaçari.
1: O presidente destacou que o projeto de moradia entregue foi pensado para dar teto e também mais qualidade de vida aos novos moradores.
0: No condomínio é possível contar, por exemplo, com biblioteca, parquinho, academia ao ar livre, quadra de futebol e espaço de convivência.
2: Pela primeira vez na vida, o Gilvaldo dos Santos, de 51 anos, que está desempregado, vai morar em uma casa própria. Ele recebeu, nesta quinta-feira, pelas mãos do presidente Lula, as chaves do novo apartamento.
3: Eu estou muito feliz por esse empreendimento. A minha vida não foi fácil, como todos vocês aqui. É isso que eu venho agradecer, esse empreendimento, Minha Casa Minha Vida, e a todos que estão aqui, com respeito, a dedicação. Obrigado por essa oportunidade.
2: Gilvaldo vai morar em uma das 384 unidades habitacionais do programa Minha Casa Minha Vida, que foram entregues em Camaçari, na Bahia, onde serão beneficiadas mais de 1.500 pessoas. As moradias fazem parte dos residenciais Verdes Horizontes 1 e 2. Cada condomínio possui 192 apartamentos com 2 quartos, sala, cozinha, banheiro e varanda, e ainda contam com espaços coletivos, como academia, parque infantil, quadra esportiva e biblioteca, áreas importantes para o desenvolvimento das crianças, como destacou o presidente Lula.
4: E é por isso que nós fazemos biblioteca agora, em cada conjunto habitacional. Nós temos que fazer essas crianças brincar, de ler, de estudar, de saber das coisas boas e não ficar perambulando por falta de lugar de lazer, que também nos conjuntos tem que ter. Essa unidade tem que ter parque para brincar, tem que ter espaço para jogar.
2: Os apartamentos foram construídos com investimento superior a R$65 milhões por meio do novo PAC e do Fundo de Arrendamento Residencial. O ministro das Cidades, Vladimir Lima, destacou que mais unidades habitacionais do programa Minha Casa Minha Vida devem ser contratadas ainda neste ano.
5: Nós contratamos mais de 2 milhões de moradias com um ano e um mês de antecedência. Não fica por aí, vamos aumentar isso. Vamos fazer 3 milhões de moradias até dezembro de 2026.
2: Os condomínios fazem parte de um conjunto de empreendimentos habitacionais em andamento em Camaçari. São 1.800 novas moradias previstas para o município. A entrega ocorre em um momento de redução histórica do déficit habitacional no país, que atingiu, em 2024, o menor índice já registrado, segundo dados do Ministério das Cidades e da Fundação João Pinheiro. As regiões Norte e Nordeste tiveram a maior taxa de redução. Reportagem Márcia Fernandes.
1: E as famílias que já possuem imóveis e querem fazer melhorias na moradia devem ficar atentas.
0: Já estão valendo as novas regras do Reforma Casa Brasil.
1: Podem participar famílias com renda de até R$13 mil por mês.
6: Do campo para a mesa dos brasileiros e para o mundo, o Brasil segue consolidando a posição de potência agrícola.
7: As novas condições do programa Reforma Casa Brasil já estão em vigor. As mudanças foram aprovadas pelo Conselho Monetário Nacional, o CMN, regulamentadas pelo Ministério das Cidades e já estão disponíveis para contratação via Caixa Econômica Federal. Entre as principais mudanças estão o aumento do limite de renda familiar, que passou de R$ 9.600 para R$ 13.000 por mês, e a redução da taxa de juros para 0,99% ao mês, considerando os encargos totais da operação. O prazo para pagamento também aumentou de 5 para 6 anos. Além disso, o valor máximo do financiamento agora pode chegar a R$50 mil. O programa faz parte do Minha Casa Minha Vida e é voltado para famílias que já possuem imóvel, mas precisam realizar melhorias na moradia. O crédito pode ser usado em reformas estruturais, troca de telhado, instalações elétricas e hidráulicas, ampliação de cômodos e obras de acessibilidade. As famílias interessadas já podem consultar as condições e iniciar o processo de contratação pelos canais da Caixa. Saiba mais sobre o Reforma Casa Brasil em gov.br/cidades. Dilson Santa Fé, para a Voz do Brasil.
0: Brasil avança na produção nacional.

0: de fertilizantes.
1: Eles melhoram a vida de quem planta, levando segurança alimentar ao restante do país.
0: Hoje, o presidente Lula visitou uma fábrica na Bahia que está retomando as atividades com o investimento da Petrobras.
2: Depois de anos parada, a fábrica de fertilizantes nitrogenados da Petrobras em Camaçari, na Bahia, retomou a produção em janeiro e já opera com 90% da capacidade. A Petrobras investiu 100 milhões de reais na retomada das atividades. Durante a reabertura da fábrica, o presidente Lula destacou que o Brasil precisa ter independência na produção desses insumos.
3: O Brasil é um país agrícola. O Brasil é o segundo maior produtor de alimento, tem hora que é o terceiro. E o Brasil precisa de fertilizante. E o Brasil não pode ser importador de 90% do fertilizante que a nossa agricultura precisa. O Brasil precisa ser dono do seu nariz e produzir fertilizantes.
2: A fábrica tem capacidade para produzir 1.300 toneladas de ureia e 1.300 toneladas de amônia por dia. Volume que atende 5% da demanda nacional de fertilizantes nitrogenados. Segundo a presidente da Petrobras, Magda Chambriá, até 2028, com o funcionamento de mais 3 fábricas, a produção deve crescer ainda mais no país.
4: Com a fábrica de Mato Grosso, com a fábrica do Paraná, com a fábrica de Sergipe e com a fábrica da Bahia, nós vamos produzir 35% do fertilizante nitrogenado que o Brasil precisa.
2: Os fertilizantes são usados principalmente em plantações de milho, café, trigo, algodão e cana-de-açúcar. Eles aumentam a produtividade no campo, o que leva a alimentos mais baratos na mesa do consumidor. Com maior produção nacional, o Brasil reduz a dependência da importação de fertilizantes, diminuindo custos para produtores rurais. Em momentos de crise internacional, o abastecimento interno também fica menos vulnerável. O ministro da Agricultura e Pecuária, André de Paula, destacou a importância dos fertilizantes num cenário de crescimento do setor agrícola.
5: No ano passado, o agro cresceu 11,7%. Então, quando nós fazemos um esforço como esse, ampliamos a nossa capacidade de produzir, o agro nos surpreende, cresce tanto que a gente já precisa de produzir ainda mais.
2: Segundo a Petrobras, cerca de 3.600 empregos diretos e indiretos foram gerados com a retomada da fábrica. De Camaçari, na Bahia, Luana Karen.
1: Pois é, e a safra brasileira de grãos deve bater mais um recorde neste ano, com estimativa de 358 milhões de toneladas, segundo a Conab, a Companhia Nacional de Abastecimento.
0: Isso significa um aumento superior a 2% em relação à safra passada.
1: O IBGE também projeta uma safra recorde com destaque para a produção de café.
6: Do campo para a mesa dos brasileiros e para o mundo, o Brasil segue consolidando a posição de potência agrícola global. Os números mais recentes do Instituto Brasileiro de Geografia e Estatística e da Companhia Nacional de Abastecimento mostram que a safra de grãos deve bater novos recordes em 2026. Pelos dados do IBGE, a produção de cereais, leguminosas e oleaginosas deve chegar a 348 milhões e 700 mil toneladas. Já o levantamento da Conab é ainda mais otimista e projeta 358 milhões de toneladas. Segundo o presidente da Conab, Silvio Porto, a soja deve alcançar mais um recorde histórico, com produção de 180 milhões de toneladas. O milho também mantém números robustos, com mais de 138 milhões de toneladas, ajudando o país a manter posição de destaque entre os maiores produtores de alimentos do planeta.
7: Nós fizemos ajustes em relação à área de soja no estado do Paraná, nós conseguimos então fazer esse ajuste em relação a ultrapassar 180 milhões de toneladas. E no milho, é um ajuste principalmente de produtividade, principalmente porque o estado do Mato Grosso está com uma perspectiva de termos uma excelente produtividade.
6: O café também aparece com perspectiva histórica, superando 66 milhões de sacas, destaca Carlos Alfredo Guedes, gerente da agricultura do IBGE.
8: São 4 milhões de toneladas de café, é um crescimento de 14,9% em relação ao ano anterior, com um crescimento de 20% da espécie arábica e de 6% da espécie canefa. As condições climáticas estão muito boas para o desenvolvimento das lavouras esse ano. E, além disso, os preços também estão bem favoráveis nos últimos anos, né?
6: O Centro-Oeste continua liderando o mapa da produção agrícola brasileira.

0: brasileira, responsável por metade de toda a safra nacional. Mato Grosso segue como maior produtor de grãos do país. Reportagem Pablo Mundim.
1: Agricultores familiares que produzem alimentos frescos e saudáveis chegam a quem mais precisa.
2: Assim funciona o PAA, Programa de Aquisição de Alimentos. O governo compra a produção dos pequenos agricultores, garantindo renda para eles, e distribui esses alimentos para instituições públicas que atendem pessoas em situação de vulnerabilidade.
1: Desde o início do programa, o PAA já beneficiou 47 mil associações.
3: Em Tapauá, no Amazonas, o sustento das famílias vem das águas. Com mais de 20 mil habitantes, a economia da cidade é influenciada pela pesca e agricultura de várzea. A Ana Paula Reis Lima lidera a Associação Indígena Povos das Águas, na terra indígena Paricá. Ela conta que o manejo do pirarucu tem mudado a vida das famílias da região, que só neste ano comercializaram 17 toneladas do peixe para a Conab, por meio do Programa de Aquisição de Alimentos.
4: Foi muito boa, né, a gente ter acessado essa política, né, ter chegado até a gente, porque ela valoriza e dá autonomia ao povo.
3: Pelo PAA, o governo compra a produção da agricultura familiar e destina para entidades sociais e instituições públicas que atendem pessoas em situação de vulnerabilidade. Agora, a pesca produzida pela associação que a Ana Paula pertence vai garantir uma refeição de qualidade para quem não teria acesso.
4: A gente se sente feliz pela gente ter entregado um produto de qualidade, um produto da região, né? E de ver esse produto tá chegando na mesa das pessoas que às vezes nem tem as condições de comprar um produto, né, de qualidade, e de atender as próprias pessoas do município, da região.
3: Neste ano, o Ministério do Desenvolvimento e Assistência Social, Família e Combate à Fome destinou 450 milhões para a Companhia Nacional de Abastecimento executar o programa de aquisição de alimentos. Mas, de acordo com o presidente da Conab, Silvio Porto, nos últimos 3 anos, os valores reservados ao programa superam 3 bilhões de reais.
5: Nesses 3 anos, já foram mais de 3,6 bilhões de reais que o MDS destinou para a Conab. Esse programa, ele foi muito relevante para a promoção do direito humano à alimentação, assegurando transferência de renda para essas famílias que produzem alimentos, comida de verdade, e fazendo com que a população em situação de insegurança alimentar seja atendida pelo PAA.
3: O PAA foi criado em 2003 com o objetivo de promover o acesso à alimentação e incentivar a agricultura familiar. Dados da Conab apontam que desde a criação do programa até 2024, cerca de 9 mil organizações produtoras da agricultura familiar foram contratadas por meio do programa, beneficiando 47 mil instituições em todo o país. Reportagem Graziele Bezerra.
2: Representantes do governo brasileiro e da União Europeia se reuniram nesta quarta-feira para discutir as restrições da Europa à carne brasileira.
1: Uma decisão do bloco europeu retira o Brasil da lista de países autorizados a exportar produtos de origem animal a partir de setembro.
2: Ficou definido que nos próximos 10 dias, o governo brasileiro vai enviar informações complementares sobre o uso de antimicrobianos na cadeia de proteína animal.
1: A União Europeia também informou que cada produto, como carnes, ovos e mel, será analisado separadamente.
2: O ministro da Agricultura, André de Paula, disse que o Brasil enviará todas as respostas no prazo.
1: E lembrou que o Brasil tem sólido sistema de defesa agropecuária.
2: O Atlas dos Remanescentes Florestais da Mata Atlântica registrou o menor índice de desmatamento do bioma em 40 anos.
1: De acordo com o INPE, o Instituto Nacional de Pesquisas Espaciais, e a Fundação SOS Mata Atlântica, o desmatamento caiu de 14.366 hectares em 2024 para 8.668 hectares em 2025, o que representa uma queda de 40%.
2: Para a pesquisadora do INPE, Silvana Amaral, o resultado é uma conjunção de ações para conter o desmatamento.
6: E a gente atribui isso a um conjunto de medidas que foram tomadas tanto da sociedade civil quanto das políticas públicas, né, voltadas para a contenção do desmatamento. E eu acho que existe também um aumento da consciência, sabe, das pessoas na conservação dessas áreas de Mata Atlântica. Tem várias iniciativas de produção de mudas, distribuição de mudas, de regeneração induzida para contenção.

0: do desmatamento.
1: Pelas redes sociais, o vice-presidente Geraldo Alckmin disse que o resultado reflete o compromisso do Brasil com a preservação ambiental e que mostra o retorno da fiscalização e o combate sério ao desmatamento em todas as regiões do país.
2: Atualmente, o país conta com cerca de 24% da cobertura original da Mata Atlântica. Desse total, cerca de 12% correspondem às chamadas florestas maduras, que são monitoradas pelo Atlas.
1: Cooperativas e associações da agricultura familiar que atuam no Cerrado podem inscrever projetos voltados para a produção de alimentos no edital Cerrado Mais Cooperativo.
2: Os projetos devem incluir ações de beneficiamento e comercialização e ter valor mínimo de R$5 milhões, abordando empreendimentos coletivos no bioma.
1: A iniciativa é uma parceria entre o Ministério do Desenvolvimento Agrário e Agricultura Familiar e o BNDES, o Banco Nacional de Desenvolvimento Econômico e Social.
2: A chamada prioriza a inclusão produtiva de mulheres, jovens, extrativistas e povos e comunidades tradicionais.
1: As inscrições podem ser realizadas até o dia 31 de julho e os detalhes da chamada pública estão disponíveis em bnds.gov.br.
2: Após as secas históricas registradas em 2023 e 2024 na Amazônia, o governo do Brasil antecipa ações para enfrentar o período.
1: As iniciativas querem evitar prejuízos ao transporte de passageiros, ao abastecimento de cidades e ao fluxo de cargas na região norte.
3: O governo do Brasil antecipou medidas para reduzir os impactos de uma possível nova estiagem na Amazônia este ano. Entre as ações previstas, incluem o planejamento de dragagens, manutenção de hidrovias, reforço na sinalização náutica e monitoramento contínuo das condições de navegabilidade. O objetivo é preservar o transporte de passageiros, garantir o abastecimento das cidades e manter o fluxo de cargas na região norte. A iniciativa foi motivada pelas secas históricas de 2023 e 2024, que afetaram diretamente no abastecimento e na mobilidade na região norte, como nos municípios de Manacapuru, Tabatinga, Itacoatiara e Parintins. Além dos impactos logísticos, a estiagem provocou isolamento de comunidades ribeirinhas e indígenas e aumentou os desafios de abastecimento em municípios dependentes do transporte hidroviário. Nos últimos anos, rios como Amazonas e o Solimões registraram níveis críticos, comprometendo a navegação e afetando diretamente a mobilidade e o abastecimento de municípios da região. Diante desse cenário, o Ministério de Portos e Aeroportos e o Departamento Nacional de Infraestrutura de Transportes passaram a estruturar ações permanentes para períodos de seca. As ações incluem acompanhamento técnico contínuo das cotas dos rios, definição antecipada de trechos prioritários para dragagem e articulação com operadores logísticos da região norte. Thaisa Vitória para a Voz do Brasil.
2: Forma simples do governo contratar serviços de microempreendedores individuais.
1: Pela plataforma Contrata Mais Brasil, é possível encontrar serviços como pequenos reparos e jardinagem.
2: E agora a ferramenta ampliou o número de atividades disponíveis, de 47 para 107.
1: Com essa ampliação, o Ministério da Gestão e da Inovação em Serviços Públicos espera alcançar mais de 1 milhão de profissionais.
4: O pernambucano Gutenberg da Silva Ferreira é microempreendedor individual desde 2021. Ele conta que durante um tempo prestava serviços de elétrica, encanamento e pequenas obras para complementar a renda da família, enquanto mantinha um trabalho fixo. A mudança começou em 2025, quando Gutenberg se cadastrou na plataforma Contrata Mais Brasil do governo federal e começou a ter acesso a mais oportunidades de contratação. Com o aumento dos serviços, ele relembra como viu seu faturamento dar uma guinada.
5: O ano passado faturei 60 mil, só através da plataforma. Aumentei minha renda, consegui ter mais tempo com a família.
4: Desde 2025, microempreendedores individuais, fornecedores de alimentos, incluindo agricultores familiares, cooperativas e empresas de todos os tamanhos, podem oferecer seus serviços diretamente ao governo por meio da plataforma plataforma Contrata Mais Brasil. O funcionamento é simples. O órgão público abre um chamado com a necessidade de serviço ou de aquisição de alimentos e os fornecedores cadastrados podem enviar suas propostas.

0: preço pelo qual realizariam o trabalho. No final do prazo, o órgão escolhe a melhor proposta e fecha a contratação. O modelo tem dado tão certo que em abril o Ministério da Gestão e da Inovação e Serviços Públicos ampliou de 47 para 107 o número de atividades que integram as categorias de serviços disponíveis no Contrata Mais Brasil. Com a mudança, a medida deve alcançar mais de 1 milhão de MEIs no país, segundo o secretário de Gestão e Inovação, Roberto Pojo.
1: A gente aumentou mais 60 serviços. Você imagina, né? 107 serviços, a gente pode contratar, acho que praticamente tudo que é necessário ali para o ente público. Com essa ampliação, a gente olhando a base de cadastros de MEIs no Brasil, a gente alcança o potencial de 1,3 milhões de profissionais.
0: Em pouco mais de um ano, o Contrata Mais Brasil já movimentou mais de 20 milhões de reais em recursos públicos e gerou mais de 6.500 oportunidades, de acordo com dados do governo. Para se cadastrar, basta acessar o site gov.br/Contrata Mais Brasil. Reportagem Gabriela Noronha.
2: Começa amanhã o pagamento do quarto lote do abono salarial, que beneficiará mais de 4 milhões de trabalhadores dos setores público e privado.
3: Vão receber o benefício os nascidos nos meses de maio e junho, inscrito no PIS ou PASEP há pelo menos 5 anos.
2: E aqueles que receberam até R$ 2.766 por mês e trabalharam pelo menos 30 dias com carteira assinada.
4: Trabalhadores nascidos em maio e junho começam a receber nesta sexta-feira, dia 15, o quarto lote do abono salarial do PIS/PASEP. Segundo o Ministério do Trabalho e Emprego, mais de 4 milhões e meio de pessoas têm direito ao benefício neste lote, totalizando a liberação de 5 bilhões e 700 milhões de reais. Em 2026, o calendário de pagamento do abono salarial referente ao ano base de 2024 iniciou os pagamentos em 16 de fevereiro. Os valores vão ficar disponíveis aos trabalhadores até o fim do calendário. O pagamento será feito pela Caixa Econômica Federal para trabalhadores da iniciativa privada e pelo Banco do Brasil para servidores públicos. Tem direito ao abono quem está inscrito no PIS ou PASEP há pelo menos 5 anos, recebeu até R$ 2.766 por mês, em média, no ano base, e trabalhou pelo menos 30 dias com carteira assinada. O pagamento do PIS vai ser feito prioritariamente em conta da Caixa ou pelo aplicativo Caixa Tem. Já o PASEP será pago em conta bancária via PIX, TED ou presencialmente nas agências do Banco do Brasil. As consultas podem ser feitas pela Carteira de Trabalho Digital no portal gov.br, pelo telefone 158 ou nas Superintendências Regionais do Trabalho. Lucília Araújo para a Voz do Brasil.
3: Essas foram as notícias do Governo do Brasil.
2: Uma realização da Secretaria de Comunicação Social da Presidência da República.
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2: Fique agora com as notícias do Poder Judiciário e do Congresso Nacional. Boa noite.
3: Boa noite para você e até amanhã.
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7: STF valida a lei sobre igualdade salarial entre homens e mulheres.
8: STJ decide que é incabível mandado de injunção para pedir autorização de plantio doméstico de cannabis.
7: Tribunal Regional Eleitoral de São Paulo busca voluntários com conhecimento em Libras para as eleições deste ano.
8: Boa noite, eu sou Marcela Luiza.
7: E eu sou Arthur Filho.
8: O Supremo Tribunal Federal, por unanimidade, decidiu que é constitucional a lei que cria mecanismos para garantir igualdade salarial entre homens e mulheres.
7: O plenário declarou constitucional a Lei número 14.611 de 2023 e julgou improcedentes as ações que questionavam a norma. Marcelo Della Libera.
9: Por unanimidade, o Supremo Tribunal Federal validou a lei que obriga empresas com mais de 100 funcionários a adotar medidas para promover a igualdade salarial entre homens e mulheres que exercem a mesma função.

0: Entre outros pontos, a norma obriga a divulgação de critérios remuneratórios em relatórios de transparência que devem ser enviados ao Ministério do Trabalho e Emprego sob pena de multa. Uma vez constatada a desigualdade salarial, eles devem elaborar um plano de ação para mitigá-la, com metas e prazos.
1: Não cabe mandado de injunção com o objetivo de obter autorização para importação e cultivo doméstico da cannabis sativa à pessoa física.
2: A decisão é do STJ, Fátima Uchoa.
3: Mandado de injunção é uma ação usada quando a falta de norma impede o exercício de direitos previstos na Constituição. Um homem ajuizou ação desse tipo contra o Ministério da Saúde e a Anvisa, alegando omissão na regulamentação do tema. Mas a Corte Especial do STJ avaliou que, ainda que se reconheça a lacuna normativa sobre o tema, o mandado de injunção não permite que o Judiciário substitua os poderes legislativo e executivo para decidir sobre a possibilidade de cultivo individual da planta. E, segundo o relator ministro Og Fernandes, o ordenamento jurídico brasileiro não reconhece, no nível constitucional, direito ao cultivo particular de plantas que estão sujeitas a controle especial.
1: Justiça do Trabalho deve julgar ação contra a União sobre combate ao trabalho escravo.
2: O processo questiona a falta de recursos para a fiscalização. Larissa Batista.
4: Na ação, o Ministério Público do Trabalho alegava que, desde 2017, a União deixou de destinar recursos para o Grupo Especial de Fiscalização Móvel, responsável pelas operações de combate ao trabalho análogo à escravidão em todo o território nacional. Para o Tribunal Superior do Trabalho, é dever da Corte garantir o cumprimento das normas de proteção ao trabalhador e dos direitos fundamentais no ambiente de trabalho, mesmo que não exista vínculo formal. Por isso, a Justiça do Trabalho é competente para julgar o caso.
1: O Tribunal Regional Eleitoral de São Paulo lançou uma nova campanha.
2: O intuito é chamar voluntários que saibam língua brasileira de sinais a Libras para ajudar nas eleições de 2026. Estevão Furtado.
5: O tema é Traduz a Cidadania em Libras. Seja apoio Libras nas eleições de 2026. A ação busca facilitar o voto de pessoas surdas ou com deficiência auditiva. As inscrições vão até 1º de junho pelo formulário disponível na área Mesários no site do Tribunal. Quem participar vai receber e orientar eleitores, mostrar onde fica a sessão eleitoral e tirar dúvidas no dia da votação. Além de ajudar a democracia, os voluntários recebem R$ 65,00 por dia trabalhado de auxílio alimentação. Tem direito à folga em dobro pelos dias trabalhados, sem desconto no salário e podem usar as horas como atividade complementar na faculdade.
1: Justiça condena homem por apologia ao nazismo em rede social no Rio Grande do Sul.
2: A denúncia foi apresentada pelo Ministério Público Federal, Vanessa Pereira.
6: O cidadão foi denunciado à Justiça Federal Gaúcha pelo envio de uma mensagem com exaltação ao nazismo em um grupo aberto da plataforma Telegram, onde celebrava a memória de Adolf Hitler. O réu foi condenado à pena privativa de liberdade, que foi substituída por prestação de serviços à comunidade ou entidades públicas, além do pagamento de multa. Ainda cabe recurso da decisão.
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1: Uma boa noite.
2: Boa noite a você.
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9: Eu sou Paula Groba.
10: E eu sou Ricardo Nakaoka.
9: E estes são os destaques de hoje do Jornal do Senado, que começa agora.
10: Combustíveis mais baratos. Chega ao Congresso MP para reduzir preço da gasolina e do diesel.
9: Comissão vai votar proposta que destina 30 bilhões a produtores rurais afetados por eventos climáticos.
10: MP que zera taxa sobre compras internacionais de até 50 dólares divide opiniões no Senado.
9: Boa noite.
11: Boa noite.
9: Já está no Congresso Nacional a medida provisória que pode reduzir o preço da gasolina.

0: gasolina e do diesel para o consumidor final.
1: Editada como resposta à alta do petróleo no mercado internacional em meio ao conflito no Oriente Médio, a MP já está em vigor. Mas para se tornar lei definitivamente, a proposta ainda precisa ser aprovada pelo Congresso. Reportagem de Alexandre.

0: Sobre a gasolina e o diesel, os produtores e importadores terão que comprovar, por meio de documentos fiscais, de que o total recebido foi efetivamente repassado aos consumidores. Líder do governo no Senado, Jax Wagner, do PT da Bahia, lembrou que a MP pode impedir uma alta generalizada nos preços.
1: O presidente tem que reagir para evitar que, inclusive, se comprometa a economia nacional, provocando uma inflação acima daquilo que a gente já tem da meta que está colocada.
0: Para os senadores Alci Lucas, do PL do Distrito Federal, a medida provisória será válida se houver fiscalização.
2: Só tem que ver agora o controle disso, né? Tem que controlar para ver se realmente, na bomba, se o consumidor vai sentir isso.
0: A subvenção terá vigência de 2 meses e poderá ser prorrogada por ato do Executivo.
3: A Comissão de Educação voltou a debater o projeto que proíbe a venda, publicidade e distribuição de alimentos ultraprocessados no ambiente escolar.
4: Entidades da indústria alimentícia afirmaram que o projeto ainda precisa de mais discussões, mas especialistas reforçaram que alimentos ricos em açúcar, gordura e sal contribuem para a obesidade, cáries e outros problemas de saúde. Repórter Rodrigo Rezende.
5: O projeto do senador Jax Wagner, do PT da Bahia, proíbe a distribuição e a comercialização no ambiente escolar de alimentos ultraprocessados, preparações e bebidas com altos teores de calorias, gordura saturada, gordura trans, açúcar livre e sal. Bruna dos Santos Nunes, coordenadora de atenção à saúde dos adolescentes e jovens do Ministério da Saúde, defendeu a proposta.
6: Essa proposta legislativa é um instrumento que é bastante importante para a promoção da saúde, para contribuir com a saúde desses escolares, que valorizem a cultura alimentar local e que derivem de práticas que sejam ambientalmente sustentáveis.
5: Já o presidente executivo da Associação Brasileira da Indústria de Alimentos, João Dornelas, afirmou que o tema precisa de muita discussão, principalmente em relação aos conceitos presentes no projeto, caso da nomenclatura ultraprocessados.
7: É importante ressaltar que os alimentos industrializados, todos eles, são altamente regulados, passam por controle rigoroso de qualidade. Quando eu escuto falar sobre comida de verdade, o que eu ouço de fato é um julgamento moral disfarçado de critério técnico.
5: A senadora doutora Eudócia, do PSDB de Alagoas, ressaltou que a questão do conceito não pode maquiar os problemas que os alimentos possam causar e lamentou o excesso de açúcar, sal e gorduras saturadas em diversos produtos consumidos pelos estudantes.
3: O senador Hamilton Mourão, do Republicanos do Rio Grande do Sul, criticou as ações do governo nas áreas de segurança pública e economia. Segundo ele, o programa Brasil contra o Crime Organizado, com previsão de investimentos de 11 bilhões de reais, representa uma reação tardia ao avanço das facções criminosas.
4: Mourão também afirmou que o governo age com foco eleitoral e defendeu ações permanentes no combate ao crime organizado.
8: O que vemos agora é uma reação tardia, feita às pressas, há poucos meses do calendário eleitoral, porque perceberam que nada fizeram e nem a narrativa na segurança pública conseguiram manter.
3: E o líder do governo no Senado, Jax Wagner, repercutiu em plenário a divulgação de uma gravação entre o senador Flávio Bolsonaro e o empresário Daniel Vorcaro, dono do Banco Master.
4: Em resposta, o vice-líder do PL, senadores Alci Lucas, saiu em defesa de Flávio Bolsonaro. Pelas redes sociais, o senador afirmou que a conversa com Vorcaro teve como objetivo buscar recursos para um filme sobre o ex-presidente Jair Bolsonaro. Os detalhes com o repórter Márcio Maturana.
9: Repercutiu no plenário do Senado a divulgação de áudios do senador Flávio Bolsonaro, do PL do Rio de Janeiro, pedindo mais dinheiro a Daniel Vorcaro, dono do Banco Master, para financiar um filme sobre seu pai, o ex-presidente Jair Bolsonaro. O senador Jax Wagner, do PT da Bahia, disse que a gravação revela uma relação próxima entre os dois.
10: O senador Flávio Bolsonaro, em diálogos muito particulares, solicitando 140 milhões de reais para terminar o filme sobre o ex-presidente seu pai. Eu não estou dizendo que tem dolo aqui, mas demonstra que ele tinha uma relação, senão não estaria ligando para ele, dizendo, tamo junto sempre.
9: Isalci Lucas, do Distrito Federal, é vice-líder do PL e fez uma parte defendendo Flávio Bolsonaro.
11: O pedido de patrocínio é uma coisa que, se o cara patrocinava tudo, não quer dizer que houve, por parte do pedido, que houve corrupção. Muito pelo contrário, houve um pedido, como a gente recebe todo dia pedidos de patrocínio e também de emendas para determinados eventos. Então é só para colocar isso muito claro, a posição do PL.
9: Flávio falou nas redes sociais sobre o pedido de dinheiro.
12: Eu conheci Daniel Vorcaro em dezembro de 2024. Não tinha mais governo Bolsonaro.

0: Claro, não tinha absolutamente nenhuma acusação contra ele. O que acontece é que, com o passar do tempo, ele simplesmente parou de honrar com as parcelas do contrato. Sim, tinha um contrato que, ao ele não pagar essas parcelas, tinha uma grande chance de o filme sequer ser veiculado, do filme sequer ser concluído.
1: Flávio Bolsonaro diz que é fundamental instalar uma CPI para investigar o Banco Master.
2: Produtores rurais prejudicados por enchentes, secas e outros eventos climáticos extremos poderão receber um apoio de 30 bilhões de reais.
3: A proposta, que busca amenizar os prejuízos no campo, deve ser votada na próxima terça-feira pela Comissão de Assuntos Econômicos. Os detalhes na reportagem de Maurício De Sante.
4: O projeto prevê o uso de recursos do Fundo Social do Pré-Sal para a renegociação de dívidas de produtores rurais que tiveram prejuízos nas safras em razão do clima, caso de enchentes, geadas e secas. O objetivo final é garantir juros baixos e prazos de 10 anos para quem comprovadamente perdeu mais de 30% da produção. O limite da ajuda aos produtores será de 30 bilhões de reais, como explicou o relator, senador Renan Calheiros, do MDB de Alagoas.
5: Com tetos de 10 milhões por beneficiário e de 50 milhões por associação ou cooperativa, com prazo de 10 anos, com 3 anos de carência e taxas de juros de 3,5% ao ano. Para o Programa Nacional de Fortalecimento da Agricultura Familiar, 5,5% ao ano. Para o Programa Nacional de Apoio ao Médio Produtor Rural e 7,5% ao ano para os demais produtores.
4: Um pedido de vista adiou a votação da proposta para terça-feira da semana que vem, dia 19, data em que também deve acontecer a votação no plenário.
2: E o governo decidiu zerar o imposto sobre compras internacionais de até 50 dólares, a chamada taxa das blusinhas.
3: A medida provisória que acaba com a cobrança já chegou ao Congresso Nacional e agora será analisada por deputados e senadores. No Senado, a decisão do governo dividiu opiniões entre parlamentares. A reportagem é de Marcela Diniz.
6: Na época de sua criação, a equipe econômica do governo Lula argumentou que a tributação de 20% nas compras de pequeno valor protegeria o varejo nacional. Para o líder do governo no Senado, o senador Jax Wagner, do PT da Bahia, a medida provisória é fruto de reavaliação interna, que considerou maior o prejuízo das famílias consumidoras do que a arrecadação com a taxa das blusinhas.
7: Na minha opinião, pela avaliação que o governo fez, a arrecadação não foi tão significativa quanto se imaginava e prejuízo, principalmente para as famílias mais humildes do ponto de vista financeiro, ou seja, que não tem tanto poder aquisitivo, foi muito grande.
6: O senador Efraim Filho, do União da Paraíba, aponta prejuízo à produção nacional e defende emenda de compensação.
8: Quem sabe a gente pode fazer uma emenda na medida provisória para que a mesma condição que está sendo dada para as compras internacionais seja dada também às empresas nacionais, às empresas brasileiras.
6: A MP que permite o fim da taxa das blusinhas será analisada primeiramente por uma comissão formada por deputados e senadores.
3: Com edição de Paula Groba e trabalhos técnicos de João Lira, o Jornal do Senado fica por aqui. Acompanhe agora as notícias da Câmara dos Deputados. Boa noite.
2: Boa noite e até amanhã.
9: Jornal Câmara dos Deputados. Câmara aprova marco legal para o transporte público coletivo urbano.
10: Plenário cria regime especial de tributação para entidades desportivas.
9: Deputados modernizam a lei das sociedades anônimas do futebol.
10: Boa noite. O plenário da Câmara aprovou projeto que deixa claro que as sociedades anônimas de futebol não respondem por dívidas antigas dos clubes. O repórter Marcelo Larche explica a nova lei.
11: A Câmara dos Deputados aprovou o projeto que muda as regras das chamadas sociedades anônimas de futebol, conhecidas como SAFs. Esse modelo foi criado em 2021 para permitir que clubes de futebol se transformassem em empresas com entrada de investidores e gestão mais profissional. O projeto foi apresentado pelo senador Rodrigo Pacheco, do PSD de Minas Gerais, também autor da lei original que deu origem às SAFs. Uma das principais alterações é deixar claras as responsabilidades do clube original e da empresa criada. A SAF não responde automaticamente pelas dívidas antigas do clube, a não ser quando isso for definido em contrato. Ao mesmo tempo, o projeto cria mecanismos para ajudar no pagamento dessas dívidas. Parte das receitas da SAF, como uma parcela do faturamento e dos lucros, deverá ser destinada ao clube original para quitar débitos anteriores. O texto também traz mudanças

0: na gestão dessas empresas. Passa a ser obrigatória a presença de membros independentes nos conselhos e aumenta a exigência de transparência com divulgação de atas das reuniões e da lista de acionistas. Outra medida é a exigência de que administradores estrangeiros tenham um representante legal no Brasil, responsável por responder a processos na justiça. O projeto ainda prevê que as SAFs desenvolvam programas sociais e educacionais em parceria com escolas públicas, usando o futebol como ferramenta de formação. Mas o trecho que exime as SAFs de se responsabilizarem pelas dívidas dos clubes, com exceção daquelas acordadas entre as duas partes, foi criticado pelo deputado Bongás, do PT do Rio Grande do Sul.
1: Diz o seguinte: a Sociedade Anônima de Futebol não responde às obrigações, exceto quando as obrigações que lhe forem expressamente transferidas. Então, se um clube anterior não transferiu expressamente a situação de delito que tinha em relação a um jogador de futebol, por exemplo, que não foi feito o seu pagamento devido, a SAF não tem responsabilidade com isso. Mas isso nós não podemos aceitar.
0: Relator da proposta, o deputado Fred Costa, do PRD de Minas Gerais, afirmou que as mudanças fortalecem o modelo das SAFs e ajudam a atrair investimentos para o futebol brasileiro. Ele diz que responsabilizar as sociedades anônimas por dívidas antigas dos clubes é um risco para o investimento nas empresas esportivas.
2: Se um clube mal gerido tiver mais uma vez dívidas de milhões e milhões administrando-se um clube de lazer, por exemplo, a SAF vai ter que se responsabilizar? Isso é uma tremenda aberração. Isso é uma insegurança jurídica descabida, onde ninguém vai querer investir no futebol.
0: O projeto que atualiza as regras das sociedades anônimas do futebol, depois de aprovado pela Câmara e pelo Senado, seguiu para a sanção presidencial e já pode virar lei. Da Rádio Câmara de Brasília, com informações de Daniele Lessa, Marcelo Larcher.
3: Esporte. Os deputados também aprovaram um regime tributário especial para clubes esportivos sem fins lucrativos. A repórter Daniele Lessa acompanhou a votação.
4: A Câmara dos Deputados aprovou o projeto que cria um regime tributário especial para associações esportivas sem fins lucrativos, como clubes que mantêm equipes de futebol, vôlei, natação e outras modalidades. O projeto foi apresentado pelo deputado Roberto Duarte, do Republicanos do Acre, e cria o chamado RETAD, um sistema simplificado para o pagamento de tributos federais, estaduais e municipais. O novo regime será opcional e valerá para entidades esportivas certificadas ligadas aos movimentos olímpico, paralímpico, clubístico e educacional. Os clubes poderão recolher vários tributos em um único pagamento mensal, com cobrança de 5% sobre a receita bruta. Esse percentual reúne impostos federais, a nova contribuição sobre bens e serviços, a CBS, e o imposto sobre bens e serviços, o IBS, criado pela reforma tributária. Entre as receitas que não entram no cálculo dos tributos estão doações, recursos de loterias, patrocínios incentivados e contribuições pagas por associados. Na prática, o projeto cria para os clubes associativos um modelo parecido com o já existente para as SAFs, as Sociedades Anônimas do Futebol. As SAFs funcionam como empresas, enquanto muitos clubes tradicionais continuam organizados como associações sem fins lucrativos. Segundo o relator da proposta, deputado Dr. Luizinho, do PP do Rio de Janeiro, a reforma tributária poderá aumentar a carga de impostos desses clubes tradicionais, criando diferença de tratamento entre os dois modelos. Ele destacou também que os clubes poderão reduzir parte do imposto devido caso invistam em modalidades olímpicas e paralímpicas além do futebol, desde que mantenham pelo menos 6 modalidades esportivas diferentes.
5: Se a dedução fica condicionada à comprovação de investimento contínuo e da participação regular em competições oficiais de âmbito nacional ou internacional, de no mínimo 6 modalidades olímpicas ou paralímpicas distintas do futebol.
4: O deputado Luiz Lima, do Novo, do Rio de Janeiro, defendeu a proposta, destacando a importância dos clubes na formação do esporte brasileiro.
6: Se a gente vê o Grêmio Náutico União, se a gente vê o Corinthians, o Pinheiros, se a gente vê o Sport Recife, se a gente vê os clubes aqui de Brasília, são eles que levam os atletas olímpicos, são eles que fazem as equipes esportivas. Então esse projeto é muito oportuno, porque eu vou repetir, no Brasil a base esportiva é realizada nos clubes.
4: O projeto que cria um regime tributário especial para associações esportivas sem fins lucrativos seguiu para análise no Senado. Da Rádio Câmara de Brasília, Daniel.

0: Michele Lessa.
1: Segurança Pública.
2: Márcio Gerri, do PCdoB do Maranhão, defende o programa Brasil contra o Crime Organizado, lançado pelo governo federal. Ele explica que o plano prevê ações integradas entre os entes federados, inteligência policial e combate ao financiamento do crime.
3: O deputado sustenta que o fortalecimento das instituições de segurança é essencial para reduzir a violência e conter a influência do crime organizado. Márcio Gerri ressalta ainda a importância da cooperação entre os três poderes para fortalecer o enfrentamento às facções criminosas.
2: Na opinião de Sargento Gonçalves, do PL do Rio Grande do Norte, o programa do governo de combate ao crime organizado não é eficaz porque prioriza medidas de desencarceramento. Ele acrescenta que a flexibilização de punições enfraquece a atuação das forças de segurança.
3: Sargento Gonçalves também questiona o investimento de 11 bilhões de reais na área, ao afirmar que parte dos recursos viria de empréstimos do BNDES e de fundos já existentes. Para ele, a crise de violência no Rio Grande do Norte reflete falhas nas políticas de segurança adotadas pelo PT.
2: Já Benedita da Silva, do PT do Rio de Janeiro, celebra o lançamento do programa Brasil contra o Crime Organizado e defende os investimentos do governo federal na segurança. Ela ressalta que a iniciativa prevê recursos e ações articuladas para enfrentar as facções criminosas.
3: A deputada observa que o programa foi construído em diálogo com governadores e autoridades da segurança pública. Benedita da Silva entende que o fortalecimento das polícias e o combate ao suporte financeiro das organizações criminosas podem contribuir para reduzir a violência no país.
2: Luiz Carlos Rauli, do Podemos do Paraná, questiona a demora do governo federal para lançar um programa de combate ao crime organizado. O deputado ainda alerta que a maior parte dos investimentos consiste em empréstimos que deverão ser pagos pelos estados.
3: Na opinião de Luiz Carlos Rauli, o governo prioriza estratégias eleitorais em vez de soluções estruturantes para o futuro do país. O parlamentar responsabiliza gestões petistas pelo aumento da violência e pelo endividamento da população.
2: Heloísa Helena, da Rede do Rio de Janeiro, defende mais investimentos em políticas sociais e ações de prevenção à violência em áreas vulneráveis. Ela observa que a ausência de políticas públicas permanentes facilita o recrutamento de crianças e jovens pelo crime organizado.
3: Para Heloísa Helena, nenhum governo brasileiro investiu de forma adequada no fortalecimento das polícias e em políticas sociais eficazes. A parlamentar acredita que a vulnerabilidade social favorece a cooptação de jovens pelo narcotráfico.
2: Fernando Rodolfo, do PRD de Pernambuco, assinala o início dos trabalhos da Comissão Externa sobre a Exploração Sexual Infantil durante a campanha do Maio Laranja. O deputado aponta o aumento dos registros de estupro de vulnerável como sinal de falhas no sistema de proteção.
3: Fernando Rodolfo cita casos recentes de violência sexual contra crianças para defender uma atuação mais firme do parlamento. Ele explica que a comissão temporária vai apurar denúncias e promover audiências públicas para sugerir medidas de enfrentamento à exploração sexual e ao tráfico infantil.
1: Transportes.
2: A Câmara aprovou um marco legal para o transporte público coletivo urbano. O repórter Antônio Vital acompanhou a votação.
4: A Câmara dos Deputados aprovou o projeto que cria uma rede única e integrada de transporte público coletivo envolvendo o governo federal, estados e municípios. O projeto, que já passou pelo Senado, cria um marco legal do transporte público coletivo urbano, com inovações como gestão compartilhada, previsão de recursos no orçamento para cobrir os custos de gratuidades e tarifas reduzidas, metas de universalização e transição energética, além de transparência sobre custos e fiscalização. De acordo com o relator da proposta, deputado José Priante, do MDB do Pará, a integração física, operacional e tarifária é essencial para o aumento da oferta e para a melhoria da qualidade do serviço prestado à população. O projeto também separa a tarifa cobrada do passageiro da remuneração da empresa de ônibus, que ficará vinculada ao cumprimento de metas de desempenho e qualidade. A medida pretende evitar que o usuário arque com custos que não estão relacionados diretamente com a prestação do serviço. Da mesma forma, ao prever que gratuidades e descontos devem ser cobertos por recursos do orçamento, a medida impede a transferência desses custos aos demais passageiros. O projeto inicial chegou a prever regras para a criação de tributos locais para financiar o transporte, mas esse trecho foi retirado depois de críticas de diversos partidos, como Missão e o Novo. Para o deputado Gilson Marques, do Novo de Santa Catarina, criar uma legislação única para o transporte coletivo urbano de todas as cidades não vai melhorar o

0: sistema atual. Já o deputado Kim Kataguiri, do Missão de São Paulo, disse que o projeto não facilita a entrada de novas empresas de ônibus no setor e dificulta a operação de empresas de transporte por aplicativo ao exigir o regime de permissão no lugar da modalidade de autorização, mais simples, em vigor hoje.
1: O texto acaba com esse regime e exige, no mínimo, um regime de permissão que hoje não está sendo exigido pela NTT para esse transporte, principalmente por meio de aplicativos de ônibus interestaduais. Na minha avaliação, esse é um modelo que ajuda a quebrar um transporte que hoje é menos previsível, tem uma tarifa mais cara e tem ônibus de menor qualidade do que hoje são prestados por aplicativos.
0: O texto inclui diretrizes de sustentabilidade, como a redução dos impactos ambientais do transporte e um incentivo à modernização da frota com tecnologias mais limpas. O projeto foi defendido pela maioria do plenário. Para o deputado Hildo Rocha, do MDB do Maranhão, a proposta prevê repressão ao transporte ilegal, moderniza o sistema e favorece os municípios.
2: Nós temos que reconhecer que o transporte público em quase todas as cidades é um verdadeiro caos. Ônibus velho, ônibus sucateado, não tem horário de saída nem de chegada, não tem respeito aos usuários. Mas tudo isso porque há, de fato, uma falta de interesse por parte dos municípios de bancar o déficit que existe, o déficit tarifário.
0: O projeto que institui o marco legal do transporte público coletivo urbano seguiu para a sanção presidencial e pode virar lei. Rádio Câmara de Brasília, com informações de Daniele Lessa, Antônio Vital.
3: Desenvolvimento regional.
4: De acordo com Jorge Araújo, do PP, o governo da Bahia enfrenta dificuldades nas áreas de segurança pública, saúde e infraestrutura. Segundo o parlamentar, o aumento da violência na capital e no interior ampliou a sensação de insegurança no estado.
5: Jorge Araújo também acusa o governo da Bahia de fazer promessas sem apresentar resultados concretos. O deputado cita problemas na regulação da saúde, critica as condições da BR-324 e questiona o andamento das obras da ponte Salvador-Itaparica.
3: Política.
4: Jorge Sola, do PT da Bahia, denuncia o que considera uso político da decisão técnica da Anvisa sobre o recolhimento de lotes de detergente fabricados por uma empresa de doadores da campanha de Jair Bolsonaro em 2022. Ele pede o fim dos ataques a órgãos de fiscalização.
5: Para Jorge Sola, o discurso de perseguição política e o incentivo ao uso de produtos interditados ignoram riscos à saúde, demonstram irresponsabilidade da oposição com a vida dos brasileiros e visam apenas encobrir denúncias de corrupção e falhas em privatizações.
3: Justiça.
4: Érica Cocai, do PT do Distrito Federal, associa integrantes do campo bolsonarista ao caso do Banco Master e defende o aprofundamento das investigações sobre irregularidades financeiras. Segundo ela, documentos e diálogos divulgados pela imprensa apontam relações políticas e econômicas entre investigados e aliados do ex-presidente.
5: Érica Cocai também critica o financiamento de campanhas e operações financeiras envolvendo agentes públicos e privados ligados ao Banco Master. A deputada cobra a punição dos envolvidos no que ela classifica como um dos maiores escândalos financeiros do país.
4: Padre João, do PT de Minas Gerais, apoia a decisão do STF de suspender a lei da dosimetria e critica iniciativas para alterar a legislação. Para ele, é inaceitável que mudanças aprovadas pelo Congresso possam beneficiar condenados por crimes graves e investigados por tentativa de golpe de Estado.
5: O deputado também elogia a atuação do governo federal na área de segurança pública e defende mais participação da União no setor. Padre João pede ainda mais emendas parlamentares e apoio das prefeituras para a compra de equipamentos policiais para o Estado de Minas Gerais.
3: Turismo.
4: Os deputados aprovaram dedução do imposto de renda para doações ao setor de turismo. A repórter Maria Neves explica quais são os limites.
6: Aprovado na Comissão de Constituição e Justiça da Câmara dos Deputados, projeto que permite deduzir do imposto de renda doações e patrocínios para incentivar o turismo, seguiu para análise do Senado. Pela proposta, tanto pessoas físicas quanto empresas poderão descontar do tributo devido até 100% do valor doado e até 75%.

0: 5% do investimento em patrocínios a atividades turísticas. Autor da proposta, o deputado Felipe Carreiras, do PSB de Pernambuco, argumenta que o turismo representa uma atividade relevante para a economia porque permite a entrada de capitais de forma mais rápida que outras formas de investimento. Além disso, ressalta que o setor tem potencial para a criação e manutenção de empregos, geração de renda e indução do desenvolvimento regional. Felipe Carreiras explica como o projeto, se for aprovado também pelo Senado e entrar em vigor, poderá beneficiar o setor de turismo.
1: No mundo é o setor que mais gera emprego e agora o setor turístico poderá fazer a reforma em equipamentos turísticos, publicidade institucional de regiões de interesse turístico, poderá patrocinar festas e eventos de atividades turísticas, poderá patrocinar feiras, convenções, promoção de programas para propiciar a detecção de desenvolvimento de novos potenciais turísticos, capacitação de mão de obra de interesse turístico e obras de infraestrutura turística, ou seja, toda a cadeia produtiva do setor será beneficiada com essa lei histórica.
0: Ainda de acordo com o texto aprovado, as doações serão limitadas a 1% do imposto de renda devido no ano. Além disso, as pessoas jurídicas não poderão descontar doações e patrocínios ao turismo na apuração do lucro real. O projeto ainda proíbe incentivos a atividades desenvolvidas pelo próprio contribuinte doador e o uso dos recursos recebidos para pagamento de gastos com pessoal ou de encargos sociais. Quem receber doações ou patrocínios que podem ser deduzidos do imposto de renda deverá comunicar os valores arrecadados aos Ministérios do Turismo e da Economia. Também ficarão obrigados a apresentar demonstrações financeiras anuais certificadas por auditores independentes e comparecer do Conselho Fiscal. Da Rádio Câmara de Brasília, Maria Neves.
2: Eduardo Bismarck, do PV, comemora a realização do 10º Salão do Turismo, que aconteceu de 7 a 9 de maio, no Centro de Eventos do Ceará, em Fortaleza. O deputado lembra que essa é a primeira vez que o Nordeste recebe o evento.
3: Eduardo Bismarck ressalta o potencial da região no turismo, com geração de emprego e oportunidades que impactam diretamente no comércio local. Ele também aponta que o evento fortalece a circulação de recursos na economia ao reunir empresas, trabalhadores, visitantes e representantes do setor.
2: Termina aqui o Jornal Câmara dos Deputados com trabalhos técnicos de Everson Urani e apresentação de José.
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1: 8 horas.
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1: Boa noite pessoal. Acabou de começar o programa Na Agulha, aqui na Rádio Universitária 99.9 FM. Você ouve o programa Na Agulha toda quinta-feira à noite, das 8 às 9, com reprise nos sábados, de noite também, das 9 às 10. Aqui quem fala é Jorge Pereira, e a gente acabou de ouvir a música Canção da Chegada, do álbum O Gosto Novo da Vida, lançado em 1981 por Lula Cortes. Eu lembro que quem me apresentou essa música foi o DJ Poise, ali no Melodia de Bodega, no Torreão, no Recife. Fica aqui um grande abraço para o amigo Gerson, um grande pesquisador musical. Lula Cortes é o grande homenageado da noite do programa Na Agulha. A gente preparou uma edição especial, super legal. Lula faria aniversário agora dia 9 de maio. E a gente preparou um programa com músicas excelentes da carreira de Lula. Foi difícil fazer uma seleção porque é muita coisa boa. E a gente também tem depoimentos muito especiais, super convidados. E a gente vai começar com o depoimento de Nemo Cortes. Nemo, que cuida atualmente da memória, do acervo e do legado, nosso grande Lula Cortes. A gente vai ouvir também o depoimento de Kátia Mezel. E a gente também vai ouvir as músicas São Várias as Trilhas, Desengano e Reduzido a Pó. E aí, Nemo, fala pra gente um pouco como é que começou esse cuidado com a obra de Lula Cortes. Valeu!
2: Salve, pessoal. Aqui quem fala é Nemo. Eu sou o filho mais novo de Lula Cortes. E desde 2011, quando ele se encantou, eu administro, né, todo o legado dele, né, as obras, os quadros, as músicas, o material que ele deixou aí ainda para ser mostrado, né? Então, em 2011, né, quando ele faleceu, ele pediu para mim e para alguns amigos para que eu cuidasse desse legado, né? E antes disso, a gente estava conversando já junto de fazer um instituto Lula Cortes, né? Que ele estava com esse sonho já, porque ele já previa que estava partindo, né? Então ele começou, a gente começou a fazer algumas reuniões, né? A pensar um memorial, um instituto. E aí a gente chegou a desenhar um instituto. E aí em 2011, né, quando ele parte, eu demorei uns 4 anos até cair a ficha e entender como é que eu poderia estar contribuindo com esse legado, com essa memória. E aí em 2015 eu fiz o primeiro festival no aniversário dele, que aconteceu no Texas, né, o antigo Texas, um espaço aí que abrigou muitas festas, muitas atividades culturais no centro do Recife. E de lá para cá, todo ano eu faço esse evento no aniversário dele, né, para manter esse legado, essa memória dele. Assim, só não consegui fazer durante a pandemia, né, mas se não, todo mês de maio eu passei a fazer esse evento como um marco ali de encontro, né? Tanto das pessoas que conheceram ele através da arte, quanto das pessoas que conheceram ele através da amizade, e fazer essa troca e manter ele vivo, né? E aí, para além do encontro, onde acaba sendo uma expressão mais musical ali do fazer do meu pai, eu também desenvolvo, a partir da rede Lula Cortex, alguns projetos de pesquisa para trazer à tona as outras veias artísticas dele, assim, né? Seja na literatura, nas artes visuais, né? Então, eu venho desenvolvendo, né, esse trabalho dele de memória, de atualização do fazer artístico dele, tanto através do festival,

0: como através de projetos de salvaguarda da memória.
1: Bom dia, George. Bom dia, ouvintes da Rádio Universitária. Sou Kátia Mezel. E a música de Lula Cortes que eu vou indicar são várias as trilhas dos bodes nas serras. Por que isso? Porque me lembro demais de nossas andanças pelo sertão, nossos acampamentos ao luar, né? Nossas aventuras por tudo que é canto. E realmente é uma música que me leva para esse lugar exato, porque eu estava junto quando Lula compôs a música, e não só junto, como dentro dessa inspiração, né? Aconteceu, coisa linda, maravilhosa. Eu adoro essa música, a letra é belíssima. Então, eu espero que vocês se regozijem também com essa letra belíssima e essa música maravilhosa de Lula Cortes.

E aí, pessoal, estamos de volta aqui no programa Na Agulha. Para quem chegou agora, a gente está fazendo uma edição super especial em homenagem a Lula Cortes, que faria aniversário agora no 9 de maio. A gente acabou de ouvir as músicas Reduzido a Pó, do álbum Lula Cortes e Má Companhia, de 1995. Antes, a gente ouviu Desengano, do álbum O Gosto Novo da Vida, de 1981, composição de Lula Cortes e Tito Livio. E antes disso, a gente ouviu São Várias as Trilhas, do álbum Rosa de Sangue, de 1980. São Várias as Trilhas foi um pedido da nossa querida Kátia Mezel, grande nome aí do audiovisual pernambucano, foi parceira de Lula, também criou várias visualidades, né, da época dos anos 70, capas de discos, cartazes. Fica aqui nosso grande abraço para a querida Kátia Mezel. A gente também teve um depoimento do Nemo Cortes, né, grande amigo, falando um pouco sobre o cuidado atual com o acervo, legado e difusão da memória de Lula Cortes. Pessoal, em seguida vamos ouvir três parcerias de Lula Cortes. A primeira vai ser Forró para o Mundo Inteiro, parceria de Lula com Jarbas Maris. Depois a gente vai ouvir Kena Bisátiva, parceria de Lula Cortes com Laílson. E depois Olhos, parceria de Lula Cortes com Flaviola. Vamos nessa, pessoal. Boa viagem.

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1: E aí, pessoal, estamos de volta aqui no programa Na Agulha. A edição de hoje é em homenagem a Lula Cortes. A gente acabou de ouvir a música Olhos, do disco Flaviola e o Bando do Sol, de 76. Antes, a gente ouviu Can I Be Sátiva, do disco Sátiva, Lula Cortes Laílson, de 73. E antes ainda, a gente ouviu Forró pro Mundo Inteiro, passeio de Lula Cortes com Jarbas Maris. Jarbas Maris aí é um grande parceiro, que tem também lançado algumas parcerias suas com Lula Cortes que nunca foram lançadas. Fica a dica aí para acompanhar o Jarbas Maris nas redes sociais. E esse disco do Lula Cortes e Jarbas Maris foi lançado em 1988, que tem a música Forró pro Mundo Inteiro. A gente também aproveita a música Olhos, de Flaviola, para falar de um evento super legal que acontece agora no mês de maio, acontece há alguns anos já, em homenagem a Lula Cortes, organizado por Nemo, né, pela rede Lula Cortex. E esse ano o evento acontece no dia 29 de maio, no Brilho Cultural, em homenagem a Lula Cortes e em homenagem também aos 50 anos do disco Flaviola e o Bando do Sol. A gente vai ouvir agora um depoimento de Nemo, contando um pouco sobre a organização, né, desses eventos em homenagem a Lula. E a gente também vai ouvir um depoimento de Rodolfo Aureliano, um grande compositor pernambucano, compôs músicas para Alceu Valença, Veneno, Arreio de Prata, e também é compositor de Balada da Calma, uma das grandes faixas do repertório de Lula. A gente também vai ouvir um pedido do nosso querido Bento Araújo, e depois vamos comentar tudo isso. A gente fica agora com Balada da Calma, depois dos depoimentos, depois Lua Viva e depois Dois Inimigos. Valeu!
2: E esse ano a gente está realizando a nona edição, né, do Festival Lula Cortes, e a gente escolheu fazer uma homenagem aos 50 anos de Flaviola e o Bando do Sol, que esse disco foi lançado junto com o Pai Biru, que foi gravado anteriormente, mas em 76, né, no nosso teatro, que é o hoje conhecido como Teatro Valdemar de Oliveira, foi quando houve o evento de lançamento dos dois álbuns juntos. E Flaviola foi um grande amigo, um grande parceiro do meu pai, que infelizmente faleceu na pandemia do Covid-19. Então, eu achei justo a gente fazer uma homenagem a ele, sabe? A essa figura que foi tão importante no movimento da psicodelia nordestina e que, assim como meu pai, foi muito invisibilizado, né? Foi embora, né? Faleceu sem ter o devido reconhecimento por toda a contribuição que ele teve, né, na música e no cenário artístico pernambucano. Então, a gente faz uma homenagem a esse disco. E como ano passado foi muito incrível o Anjo Gabriel fazendo a releitura do Pai Biru, a gente conversou, né, eu conversei com o Marco da Lata, né, que está fazendo a coordenação artística desse show também. E aí ele pensou uma interpretação, né, desse disco com alguns convidados muito especiais, né? E aí eu queria destacar muito Domingos, né, que antes de Flaviola falecer, chegou a gravar um disco com Flaviola, o Ex-Tudo. Então, assim, muito especial o Domingos poder estar junto, né, dentro dessa celebração, a Flaviola, né? E aí também a participação de Lua Paiva, de Marcelo Cavalcante, de Juvenil também, que era um grande amigo de Flaviola, né? Então a gente tá fazendo essa homenagem bem bonita ao disco de Flaviola. E para celebrar ainda mais as conexões, a amizade, que era o que movia muito essa cena da psicodelia nordestina, a gente quis trazer novamente a perspectiva de uma psicodelia nordestina, né? Então a gente convidou Totonho, que tem uma relação muito especial.

também com meu pai, né, Totonho, um artista paraibano, também nessa conexão Pernambuco-Paraíba, e Fernando Catatau, né, que está lançando o disco novo do Cidadão Estigado, também com toda uma contemporaneidade da psicodelia nordestina, para estar trazendo essas conexões tudo para Recife, né, e fazendo de Recife novamente um epicentro aí da psicodelia nordestina, só que agora contemporânea, 50 anos depois.

0: Tendo essa representação aí de três estados do Nordeste para uma música contemporânea, né, autoral, mas também fazendo homenagem a um disco que foi muito importante e que não teve o devido reconhecimento em seu tempo, que foi Flaviola e o Bando do Sol. E a música que eu quero pedir é Balada da Calma, que é uma música que muita gente associa a meu pai, mas que é mais uma grande parceria aí. Acho que meu pai teve muito amigo, muito parceiro, fez muita coisa boa junto, que é Rodolfo Aureliano. E é uma música que para mim diz muito sobre o evento, né? Que é esse encontro, né? Que a gente se encontra para bater um papo calmo, para estar junto, né? Essa relação com o Rio Capibaribe. Então, eu gosto muito dessa música e acho que essa música tem muito a ver com essa iniciativa do festival, que é fazer as pessoas se encontrarem e estarem juntos e celebrando.
1: Falando sobre Lula Cortes, ele possivelmente era o artista mais qualificado daquela geração. Lula era um multiartista. Ele pintava muito bem, escrevia muito bem, compunha muito bem e também ele tinha

0: iniciativa do festival, que é fazer as pessoas se encontrarem e estarem juntos e celebrando.
1: É, falando sobre Lula Cortes, ele possivelmente era o artista mais qualificado daquela geração. Lula era um multiartista. Ele pintava muito bem, escrevia muito bem, compunha muito bem. E também ele tinha uma...

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E aí, pessoal, acabamos de voltar. A gente ouviu agora a música Dois Inimigos, do CD A Turma do Beco do Barato, lançado em 2004. Essa música também tem versões nos discos Rosa de Sangue e O Gosto Novo da Vida. Mas pra mim essa versão do A Turma do Beco do Barato é super legal, vale a pena ser ouvida. Antes disso, a gente ouviu a música Lua Viva, do disco Rosa de Sangue, disco lançado em 1980, gravado nos estúdios Rosenblit. E Lua Viva foi um pedido de nosso querido Bento Araújo, né? Bento Araújo, que tem uma série de livros chamado Lindo Sonho Delirante, sobre, enfim, discos marcantes da música brasileira. E Bento Araújo, que também teve uma parceria com a rede Lula Cortex, né? Bento Araújo, ele fez uma parceria numa série de programas de podcast chamado São Várias as Trilhas. Fica a dica aí. A gente também teve um depoimento de Rodolfo Aureliano, depoimento emocionante. Fica aqui nosso grande abraço para Rodolfo, um grande abraço para Fernando Aureliano também, que possibilitou esse contato. E a gente também ouviu um depoimento de Nemo contando um pouco sobre o evento que acontece agora no dia 29 de maio em homenagem a Lula Porte e aos 50 anos do disco Flaviola e o Bando do Sol. Você consegue mais informações sobre o evento no arroba Lula Porte Oficial no Instagram. E é isso, pessoal. Infelizmente o tempo é curto. Agradecemos de coração a todos os depoimentos, né, de Kátia, de Nemo, de Bento,

Rodolfo. Programa Nagulha é uma realização de nagulha.lab e rosenbeat.com.br. Estamos aqui todas as quintas à noite, das 8 às 9, e a reprise fica nos sábados, das 9 às 10 da noite, aqui na sua rádio universitária 99.9 FM. Vamos finalizar esse super especial Lula Cortes com a música O Clone, do CD A Vida Não É Sopa, com Má Companhia, lançado em 2006. Lembrando que você encontra a gente no Instagram, @nagulha.lab ou @nagulha.rec. É isso, pessoal. Grande abraço e até a próxima.

0: 8:58.
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